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1: Segurança Pública.
2: Avançou na Comissão de Constituição e Justiça da Câmara a proposta que reduz a maioridade penal para 16 anos. Para Sérgio Turra, do PP do Rio Grande do Sul, a medida acaba com a possibilidade de criminosos de alta periculosidade se esconderem na menoridade.
3: O deputado critica a oposição de esquerda à proposta, argumentando que ela protege criminosos, indo contra o interesse público e a segurança da sociedade. Sérgio Turra menciona o apoio popular à medida, que será analisada agora por uma comissão especial, antes de ir à votação no plenário.
2: Sargento Faur, do PL do Paraná, celebra a aprovação na CCJ da PEC que reduz a maioridade penal. O congressista afirma que a medida é um primeiro passo para responsabilizar adolescentes de 16 e 17 anos envolvidos em crimes graves.
3: Sargento Faul sustenta que a punição de adolescentes infratores busca proteger principalmente os jovens que estudam e trabalham. Ele lembra que a PEC ainda precisa passar por comissão especial e pelo plenário da Câmara em 2 turnos antes de seguir para o Senado.
2: José Rocha, do União da Bahia, celebra o Dia da Marinha, comemorado em 11 de junho. O parlamentar ressalta o papel histórico da corporação e exalta suas ações humanitárias operadas em rios de regiões isoladas para levar desenvolvimento e promover a integração nacional.
3: Presidente da Frente Parlamentar de Apoio ao Programa Antártico Brasileiro, José Rocha, ressalta a importância da Força Naval na proteção de quase 6 milhões de quilômetros quadrados da Amazônia Azul e defende investimentos em tecnologia, como a construção de submarinos e fragatas.
2: Termina agora o Jornal Câmara dos Deputados, produzido pela Rádio Câmara, com trabalhos técnicos de Wellington Teles e a apresentação de Val Monteiro e Luciana Vieira. Uma boa noite para você.
3: Você fica com as notícias do Tribunal de Contas da União. Boa noite.
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0: 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Van Halen pra começar.
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0: 10h20 aqui no Baú da Mix Outfield Your Love. Tá rolando o Baú da Mix e a gente matando saudades nessa noite de segunda-feira aqui pela Rede Mix e rádio pra todo o país. 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

0: Mix, faltando 18 minutos para as 11. Você ouviu The Wonders, That Thing You Do? Se liga aí que tá rolando o baú da Mix. A gente matando saudades nessa noite de segunda-feira. Já já tem presente para você. 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

0: Mix 11 ponto, Alanis Morissette, You Learn, fechando aqui o baú da Mix. Valeu todo mundo que participou. Agora aquele kit Nico Bloco com boné e camiseta. Quem tá levando é a Verônica de Souza, final do fone 2008. Parabéns, Verônica. Aguarde que a equipe da Mix vai entrar em contato contigo, tá? 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
0: Mix 11:05, excelente fim de noite para você de segunda-feira. Tamo de volta aqui na Mix e a partir de agora tem um mix acústico. A gente vai abrir com a Kelly Clarkson.
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1: Mix 1121, Elton John, Dua Lipa, Cold Heart, fechando aqui o Mix Acústico de hoje.
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Aqui no No Break, 2 horas de música direto. 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

0: Mix 1 e 7, Magic Rude, aqui no No Break. Tamo na segunda e última hora, vamos tocar pra você ainda Smash Mouth, também Travis McCoy, Bruno Mars, Lola Young, Jordan Sparks, Chris Brown, e agora tem Backstreet Boys. Vamos matar saudades aqui.
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0: 8, George Sparks e Chris Brown, Nowhere, aqui no No Break. São 2 horas de música direto na sua madrugada já de terça-feira. 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

0: Fechando aqui o No Break.
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1: Mix, se prepara, agora tem Super Mix. A gente vai conferir uma atrás da outra. Só música legal, só música boa. Então aumente o volume nesta madrugada, tá no ar, mais um.
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1: Mix, e essa é a hora em que a gente dá um plus na programação. É o Super Mix trazendo muita música legal. Essa edição acabou, mas fica ligado, fica ligada, que a qualquer momento estamos de volta.
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Mix, seja bem-vindo, seja bem-vindo ao Mix Acústico. E agora, o nosso programa chega para dar aquele toque suave e positivo para sua manhã. São as versões acústicas para você começar o dia com a energia lá em cima.

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2: O Mix Acústico termina aqui, mas o seu dia só tá começando. Que tal seguir a programação e continuar com a gente? A energia positiva da Rádio Mix vai te acompanhar em cada momento. Bom dia e até a próxima edição.
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4: 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Terça-feira de chuva, a qualquer momento, temperatura em declínio. Máxima na casa dos 26 e mínima em 16 graus, segundo a Alerta Rio. 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

0: 6h25 agora.
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7: 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Terça-feira de céu nublado, chuva a qualquer momento, temperatura máxima na casa dos 26 e mínima em 16 graus, segundo Alerta Rio. 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

0: Mix agora 1-7, som do Snow Patrol, Open Your Eyes.
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1: 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Trânsito bastante intenso na manhã desta terça-feira chuvosa. Em boa parte do Rio de Janeiro tem bolsão d'água na Barra da Tijuca, principalmente no Jardim Oceânico em direção ao Recreio. Pessoal da Colube tá trabalhando. Saída da Washington Luiz com trânsito lento. Quem segue pela antiga Kennedy vai encontrando melhores condições. 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

você tá aí sintonizando 102.1 no seu rádio, tá muito bem, hein? Tá no aplicativo da rede, escolheu a Mix Rio, tá no nosso site mixriofm.com.br. Então tamo juntos, olha, temos Frejá no programa de hoje, Cyndi Lauper, Charlie Brown Jr. E a gente abre com a galera do Green Day. Curtiu a ideia? Então vamos lá.

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11: Zontes acaba de abrir um novo caminho no mercado brasileiro de scooters. O grupo J Toledo confirmou a pré-venda da nova Zontes 368G, a primeira scooter dual purpose de média cilindrada do Brasil. Com motor de 368 cilindradas, 39 cavalos de potência e transmissão automática, o modelo mistura praticidade urbana com proposta aventureira, trazendo rodas raiadas, suspensão de maior curso, vão livre elevado e ABS com opção de desligamento na traseira. A 368G também chega com pacote tecnológico forte, câmeras dianteira e traseira, controle de tração, piloto automático, tanque de 17,5 litros, conectividade Zontes Smart e espaço para dois capacetes. O primeiro lote já está em produção em Manaus, com preço sugerido de R$ 45.800. 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
24: 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Tá ligado na Mix manhã de terça-feira chuvosa no Rio de Janeiro e de trânsito bem complicado na Niterói e Manilha. Tem retenções na altura do Jardim Catarina, Itaúna, São Gonçalo Shopping e na chegada ao Gradim até a ponte. Na ponte Rio-Niterói tem dificuldade de acesso ao Mocanguê e também tem lentidão no trecho final da reta do Cais até a chegada ao viaduto do Gasômetro. Quem segue pela Bicalho vai encontrando lentidão em direção à Avenida Presidente Vargas. 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
0: 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São 7h59.
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0: 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Então fique aqui para ouvir inteira a qualquer momento. 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
2: 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Tá ligado na Mix? Trânsito bem tenso na saída do Grande Bem, em direção centro da manhã desta terça-feira, com chuva, pistas escorregadias, cautela motorista, hein? Marechal Rondon, alguns sinais apagados para variar, o trânsito segue lento na chegada a São Francisco Xavier. Quem segue pelo outro lado da linha do trem vai encontrando também lentidão, mas tem melhores condições em direção ali à área de São Cristóvão Mangueira. 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

0: Bem, levando um headphone pra ouvir a mix em qualquer lugar, sem incomodar ninguém aí no sapatinho. Então, beleza? Vamos lá?
1: Fala, pessoal da Mix, tudo bem? Sou o Gabriel, motorista de aplicativo. Valeu, eu pedi bastante mesmo a escutar alguma música do Rapa. Tamo junto. Um abraço pra todos.
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0: Gente, vai.
1: Bom dia, meu nome é Daphne.
0: Oi, Daphne.
1: Eu moro em Santa Teresa e gostaria de pedir Expresso da Sabrina Carpenter.
0: Beleza, Daphne, vamos nós. Expresso.
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0: Salve Rádio Mix, bom dia, aqui é o Hércules, motorista de aplicativo de Nova Iguaçu. Hércules. Gostaria de ouvir A Cera, de O Surto, valeu.
1: Beleza então, banda nordestina, sim, A Cera.
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1: Mix Taylor Swift e Kendrick Lamar, Bad Blood. Daqui a pouquinho tem mais, hein? São 8h26, aquele bom dia.
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18: 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Tá ligado na Mix? Trânsito bastante intenso, hein? Lá pelos lados da linha amarela. Pista sentido fundão, engarrafamento dentro do túnel da Covanca, aqui a chegada à Praça do Pedágio, também tem lentidão, principalmente pra quem vai pegar a alça de acesso da Pastor Martin Luther King. Tá fechada por conta de obras. Lentidão de Del Castilho até a chegada à Fundação Oswaldo Cruz. 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
2: Bom dia, Mix. Daniel aqui de Belford Roxo.
0: Qual é, Dani?
2: De aplicativo. Toca aí pra gente Die With Smile aí, por favor.
0: Beleza, pra já, Lady Gaga e Bruno Mars, aquela parceria nota 10. Vamos lá.
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1: Mix Tico Santa Cruz e os Detonautas, Rádio Love Nacional. Agora são 9, ou melhor, são 8:42. E aí, já pediu sua música? Pede no Zap com a Tim, vai.
2: Bom dia, galerinha da Mix. Aqui é o Bruno de Cabo Frio.
1: Valeu, Bruno.
2: Gostaria de ouvir a música do Coldplay, Fix You. Um abraço a todos aí, bom trabalho. Vamos que vamos.
1: Valeu, galera da região dos Lagos, fortalecendo, hein?
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0: se você participar, você pode se dar bem nessa. Então manda ver aí, pede seu som, pede no zap com a Tim, vai.
1: Meu nome é Ana Carolina, eu falo aqui de Jardim Sulacap.
0: Oi, Carol.
1: E eu queria pedir a música Only Girl, da Rihanna, por favor.
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1: Mix, she hates the fucking lot. Lola Young, Messi. 8h55, fechando a tampa. E amanhã tem mais, hein? Se liga.
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0: Aí, se liga, foi lançado um novo trailer de Homem-Aranha, Um Novo Dia. O quarto filme da franquia mostra Peter Parker após ser apagado da memória das pessoas que amava para protegê-las, tendo que lidar com problemas pessoais sozinho, além de se deparar com uma nova onda de crimes na cidade e mudanças internas que podem colocar em risco a própria integridade física dele. Homem-Aranha, Um Novo Dia, com Tom Holland, Zendaya, John Bernthal e Mark Ruffalo, no elenco, teve o lançamento antecipado nos cinemas brasileiros para o dia 29 de julho, hein?
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0: passar no Rio de Janeiro. Você tá afim desse confere? Então manda uma mensagem de texto com o seu nome completo, seu e-mail e número do CPF para 996885754. No fim da hora, alguém vai se dar bem nessa e pode ser você, hein? Então vamos lá, participa aí. Não esquece, 996885754.
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3: Oi, eu sou o Tico Santa Cruz, Detonautas. Contar pra história pra vocês aí de uma Copa do Mundo que me marcou muito, que foi a Copa do Mundo de 94, um jogo em especial. Foi Brasil e Holanda. O jogo tava muito difícil, o Brasil tava muito próximo a ser eliminado, um jogo decisivo ali, empatado 2-2. E aí o Branco me pega a bola, né, de fora da área e dá uma paulada que o Romário, assim, foi muito sagaz. Até hoje eu tô tentando entender como é que a coluna do Romário conseguiu escapulir, porque se aquela bola pega no Romário também, o Romário ia sair de campo. E quando a bola entrou, eu chorei, mas eu chorei assim, eu chorei, eu nunca tinha chorado vendo um jogo de futebol. E nessa vez aí eu chorei pra caramba e essa história ficou marcada pra minha vida, assim, foi muito legal essa Copa do Mundo e o Brasil foi tetra, né?
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0: Mix Olivia Dean, Man I Need, Dave Maroon 5, U2 e ó, par de convites para a exposição Mundo Pixar no Rio de Janeiro saindo agora. Quem se deu bem foi o Fábio Nunes da Silva. Fábio Nunes da Silva, final do telefone 8448. Fábio, a equipe de promoção hoje mesmo, mais tarde, entra em contato contigo para explicar como fazer, tá bom?
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0: Até julho de 1990, quando Jon Bon Jovi lançou o primeiro single solo para a trilha sonora de Jovens Demais para Morrer. A princípio, a música indicada para o filme pelo ator Emilio Estevez foi Wanted Dead or Alive, mas John achou que não se encaixaria. Então, fez uma composição do zero, que chegou ao primeiro lugar em vários países, levando o Globo de Ouro, além de ser indicada ao Oscar. E aí, vamos curtir? Blaze of Glory, agora por aqui com Jon Bon Jovi.
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0: Mix Jahul e Ashanti Mesmerize. Daqui a pouquinho tem muito mais. São 10h28. Bom dia.
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24: 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Trânsito bastante intenso ainda pelos lados da Avenida Brasil. Direção centro da cidade, mais cedo rolou até um acidente na altura de Bom Sucesso, já desfeito na pista sentido Caju. Quem segue pela Leopoldo Bulhões vai encontrando boa movimentação na manhã desta terça-feira. 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

0: Mix, Marcelo Falcão e Chorão Legado. São 10h54. 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
13: Fala galera da Mix, eu sou o Rodrigo Machado, eu tô aqui pra falar de futebol e ontem não tivemos vencedores. Todos os jogos terminaram empatados, com destaque, é claro, para a Espanha e Cabo Verde. O goleiro Vozinha sustentou a fortíssima seleção da Espanha e o jogo terminou 0-0. Uruguai empatou, tivemos também Irã e Nova Zelândia, empate, a Bélgica empatou com o Egito e hoje tem a estreia da França às 4 horas da tarde, jogo contra Senegal. Depois temos Iraque e Noruega às 7 horas da noite e a estreia da Argentina, atual campeã, às 10 horas da noite contra a Argélia. E temos também um jogo na madruga, 1 da manhã, Áustria e Jordânia. Eu sei que todo mundo vai ficar acordado pra ver esse jogo. Logo mais, às 8 horas da noite, tem Charla na Mix. Eu espero vocês.
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0: Essas foram três das mais pedidas por você em 2005. A qualquer momento tem mais. 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

0: Tá bem no fim dessa hora, hein?
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3: Madonna lançou um clipe de Bring Your Love em parceria com Sabrina Carpenter. Esse é o segundo single de Confessions 2, álbum continuação de Confessions on a Dance Floor, lançado em 2005. O novo trabalho completo chega às plataformas no dia 3, hein?
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3: 11h26, bom dia.
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3: Olha, Niterói, a emoção da Copa do Mundo voltou com energia para torcer no caminho Niemeyer.

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0: 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Agora meio-dia e cinco. Fala, meu Rio de Janeiro. Excelente tarde de terça-feira. Frienta, hein? Pois é. Bora com tudo aqui pra mais uma edição do Top Mix. A partir de agora, você sabe, as quatro músicas mais curtidas por você nas redes sociais da Mix.

0: Mix, agora meio-dia, 24, posição de número 1 do Top Mix de hoje. Bruno Mars, I Just Might, posição 2. Billie Eilish, Wildflower. Ih, já sei, você tá boladão, boladona. A sua música não passou por aqui? Poxa vida, faça valer a sua vontade. Peça a sua também nas redes sociais da Mix e no WhatsApp, no 219-96885754. Não esquece não, hein?
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0: Essa é a música da Mix para a Copa do Mundo da FIFA 2026. 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
0: 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Mix para meio-dia 31. Se liga. Foi divulgado um novo trailer do live action de Moana. O trailer destaca a relação da jovem com o semideus Maui, trazendo muita música e cenas inéditas do longa. A nova produção vai ser protagonizada por Catherine Langaia, como a heroína, né? Além de Dwayne Johnson como Maui. O live action de Moana estreia nos cinemas brasileiros no dia 8 de julho. Tá chegando. Quer saber mais? 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Tamo juntão. Se liga. 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
1: Salve Mix Rio, Vitão aqui. E uma memória que eu tenho muito boa de Copa do Mundo é da Copa de 2010, onde eu pude assistir um jogo com a família toda em casa, com meus avós, todo mundo junto, assim. E foi um momento que eu lembro que essa sensação de juntar as gerações pra comemorar essa festividade de Copa foi muito, muito importante mesmo, assim, pra mim e sinto que pra minha família também. Então, foi legal porque foi algo que foi além do futebol, além do esporte até, assim, uma coisa que trouxe esse senso de família, de junção das gerações. Então, uma memória que eu tenho muito forte, muito boa, de Copa do Mundo.
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3: 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HyperXCap, tá ligado na Mix Início da Tarde desta terça-feira chuvosa no Rio de Janeiro. Vai ficar assim durante todo dia, de acordo com os meteorologistas do Alerta Rio. Temperatura deve variar, máxima na casa dos 25 e mínima em 16 graus. 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
17: Mix, agora Mi 4, vamos lá então, para mais uma edição do Super Mix, aquela sequência grandona de 40 minutos, um padrão de qualidade que só a gente tem. 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A gente libera o resultado dessa promoção. Vamos lá, vamos começar.
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17: Começar mansinho, Rihanna e Neo. Hate that I love.

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1: Mix 1:25, a música das academias, né? Paga 10, paga 10. Pois é, Megan Trainor, All About The Bass. Teve ainda Ed Sheeran, Thinking Out Loud. 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Já já tem o resultado, belezinha? A gente continua aqui, ó.
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1: Calvin Harris, Blame.

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1: Pois é, tem novidade de música e essa daqui é bem legal, hein? O cantor Lionel Richie.

0: da Eventim.
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2: Salve, salve, galera! É o Charla na Mix Copa do Mundo da FIFA 2026. É na Mix Rádio Oficial e a cobertura com o Charla. Sou Bruno Cantarelli, falando diretamente de Nova York, na ilha de Manhattan, trazendo as últimas informações da Copa do Mundo. Não foi só o Brasil que decepcionou na estreia. Pelo contrário, ontem dois adversários também decepcionaram e contra times mais fracos. Estou falando da Espanha, uma das grandes favoritas para a competição. A Espanha, que já foi campeã da Euro recentemente e que chegava como uma das equipes a ser batida. A Espanha empatou com o Cabo Verde, seleção que estreia na Copa do Mundo esse ano, em 0-0. Claro, o grande destaque já é o personagem da Copa do Mundo até agora, o goleiro Vozinha, jogador que na verdade se chama Josimar, em homenagem ao lateral direito que foi da seleção e do Botafogo na Copa do Mundo de 1986. Outra seleção que estreou ontem também decepcionou, o Uruguai ficou apenas no empate contra a seleção da equipe da Arábia Saudita. Hoje mais duas favoritas estreiam, então olho nos jogos, jogos que não prometem ser tão simples também. A França tem pela frente a seleção do Senegal e a Argentina a seleção da Argélia. Voltamos a qualquer momento diretamente aqui de Nova York. Eu sou Bruno Cantarelli, é o Charla Podcast Mix, a rádio oficial da Copa do Mundo FIFA 2026.
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0: 3 em ponto, mas cravadão mesmo. 3 em ponto no Rio de Janeiro. E a gente coloca no ar mais uma edição do Super Mix. A partir

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1: Mix número 3:35 foi trilha sonora do Shrek 2 em 2004, né? E o ano que vem, 2027, estreia o Shrek 5. Já tem trailer e tudo mais, pois é. Essa é Adrenaline Love com Counting Crows, rolou ainda Linkin Park, Numb, e assim fechamos mais uma edição do Super Mix. Poxa vida, mas já acabou.
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2: Salve, salve, galera! É o Charla na Mix Copa do Mundo da FIFA 2026. É na Mix Rádio Oficial. E a cobertura com o Charla, eu sou Bruno Cantarelli, falando diretamente de Nova York, na ilha de Manhattan, trazendo as últimas informações da Copa do Mundo. Não foi só o Brasil que decepcionou na estreia. Pelo contrário, ontem dois adversários também decepcionaram, e contra times mais fracos. Estou falando da Espanha, uma das grandes favoritas para a competição. A Espanha, que já foi campeã da Euro recentemente, e que chegava como uma das equipes a ser batida. A Espanha empatou com Cabo Verde, seleção que estreia na Copa do Mundo esse ano, em 0-0. Claro, o grande destaque já é o personagem da Copa do Mundo até agora, o goleiro Vozinha, jogador que na verdade se chama Josimar, em homenagem ao lateral direito que foi da seleção e do Botafogo na Copa do Mundo de 1986. Outra seleção que estreou ontem também decepcionou, o Uruguai ficou apenas no empate contra a seleção da equipe da Arábia Saudita. Hoje mais duas favoritas estreiam, então olho nos jogos, jogos que não prometem ser tão simples também. A França tem pela frente a seleção do Senegal e a Argentina a seleção da Argélia. Voltamos a qualquer momento diretamente aqui de Nova York. Eu sou Bruno Cantarelli, é o Charla Podcast Mix, a rádio oficial da Copa do Mundo FIFA 2026.
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0: Mix, agora 5 minutos para as 4, som do Elton John e do Alipa, Cold Heart, teve Armandinho, Desenho de Deus, daqui a pouquinho tem mais som para você, as três músicas mais pedidas da história da Mix, e o ano será 2004, é depois do intervalo, segura aí.
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0: peças foram três das mais pedidas por você em 2004. 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
2: Fala galera da Mix, Fábio Porchat falando e vim aqui contar o meu histórico de Copa do Mundo. Eu estava no 7-1. Aí você fala, ah, Fábio, tudo bem, foi um dia difícil. Mas eu estava na Rússia, no 2-1 Bélgica. Ah, caramba, Fábio, que é complicado ver o Brasil perder, não é sempre que acontece. Pois é, e eu no Catar estava no Camarões 1, Brasil 0. O que eu quero dizer é o seguinte, me impeçam de assistir jogos do Brasil na Copa do Mundo, porque senão a gente perde, minha gente. E nessa Copa, Estados Unidos, Canadá e México, eu já estou programando de ficar no Rio de Janeiro trabalhando, que é pra o Brasil ganhar esse inferno. Vai dar Brasil, minha gente. E eu vou ficar vendo na televisão.
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0: essa é a música da Mix para a Copa do Mundo da FIFA 2026. 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

0: Falcão e Chorão com Legado. Daqui a pouquinho tem mais sucessos na Mix.
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0: Foi divulgado um novo trailer de Homem-Aranha, um novo dia. O quarto filme da franquia vai mostrar uma passagem de tempo após Peter Parker ter sido apagado da memória das pessoas que amava para protegê-las. Além de lidar com seus problemas pessoais sozinho, o herói também vai se deparar com uma nova onda de crimes na cidade e mudanças internas que podem colocar em risco a integridade física. Além de Tom Holland, o filme também traz no elenco Zendaya, John Bertle e Mark Ruffalo no elenco. Homem-Aranha ao Novo Dia teve o lançamento antecipado nos cinemas brasileiros para o dia 29 de julho. 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

0: Cartitial. Daqui a pouquinho tem Top Mix e eu não... Eu sei que você não vai sair daí.
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2: Salve, salve, galera! É o Charla na Mix Copa do Mundo da FIFA 2026. É na Mix Rádio Oficial e a cobertura com o Charla. Eu sou Bruno Cantarelli falando diretamente de Nova York, na ilha de Manhattan, trazendo as últimas informações da Copa do Mundo. Não foi só o Brasil que decepcionou na estreia. Pelo contrário, ontem dois adversários também decepcionaram e contra times mais fracos. Estou falando da Espanha, uma das grandes favoritas para a competição. A Espanha, que já foi campeã da Euro recentemente e que chegava como uma das equipes a ser batida. A Espanha empatou com Cabo Verde, seleção que estreia na Copa do Mundo esse ano, em 0-0. Claro, o grande destaque já é o personagem da Copa do Mundo até agora, o goleiro Vozinha, jogador que na verdade se chama Josimar, em homenagem ao lateral direito que foi da seleção e do Botafogo na Copa do Mundo de 1986. Outra seleção que estreou ontem também decepcionou, o Uruguai ficou apenas no empate contra a seleção da equipe da Arábia Saudita. Hoje mais duas favoritas estreiam, então olho nos jogos, jogos que não prometem ser tão simples também. A França tem pela frente a seleção do Senegal e a Argentina a seleção da Argélia. Voltamos a qualquer momento diretamente aqui de Nova York. Eu sou Bruno Cantarelli, é o Charla Podcast Mix, a rádio oficial da Copa do Mundo FIFA 2026.
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2: 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Contrate já, tá ligado na Mix, destacando a situação já complicada, pela linha vermelha em direção à Baixada Fluminense, na Avenida Brasil, dificuldades no sentido Zona Oeste, no altura de Bom Sucesso. 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
0: É, mas antes disso, eu vou falar pra você o seguinte, que agora são 5:02 e tá começando mais uma edição do Top Mix, aqui na programação do melhor mix do Brasil. E a partir de agora, nós vamos curtir as mais pedidas da programação da Mix.
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1: Mix 520, você acabou de curtir Rosé com Bruno Mars, APT na primeira posição aqui do Top Mix. Segunda posição, One Republic com Need Your Love. Terceira posição com Sabrina Carpenter, Man Child. Quarta posição com Detonautas, Rádio Love Nacional. Sem esquecer da nossa viagem pro ano de 2005 com Nickelback, Far Away. Essa foi mais uma edição do Top Mix.
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1: Tem novidade de música e essa aqui é demais. A Madonna pegou os fãs de surpresa e lançou o clipe de uma nova música. A faixa se chama Bring Your Love e é uma parceria da rainha do pop com a cantora Sabrina Carpenter. Vale lembrar que a música Bring Your Love é o segundo single do disco Confessions on a Dance Floor 2. Esse álbum é a continuação do disco que a Madonna lançou em 2005 e que faz sucesso até hoje. O novo álbum da Madonna chega às plataformas digitais no dia 3 de julho.
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1: Previsão do tempo na Mix. 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Destacando a situação para as próximas horas, que será de céu nublado a parcialmente nublado. Tem possibilidade de chuva fraca a moderada, máxima de hoje chegou a 24 e a mínima em 17 graus. 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
2: Ai, se ninguém tá ouvindo, fala aqui, rapidão, só pra ouvir. Fala. Ninguém tá ouvindo, vai. Você já teve que conviver? Vou falar teve no passado, que eu acho que é mais fácil de responder, porque se tem é difícil, que a gente tá no ar, mas vamos lá. Você já teve que conviver com gente fofoqueira?
3: Tenho.
2: Você já teve que conviver com, ah, mas eu, tudo eu?
3: Que é o narcisista conversacional, que é tudo ele?
2: É.
3: Tenho vários.
2: Meu Deus, você já teve que conviver com aquela pessoa egóica que...
3: Nossa!
2: Você já teve que conviver com puxa-saco?
3: O quê?
2: Com gente birrenta?
3: Ah, birrenta eu já não tenho, eu já tenho tolerância zero.
2: Gente mimada?
3: O quê?
2: Com puxa-saco? Com aquele que... Nossa, mano! Parece que eu tô falando da nossa própria vida?
3: Olha, é assim, todo mundo, eu tenho certeza que você que tá ouvindo a Mix nesse momento, onde quer que você esteja, convive com uma pessoa em uma dessas situações que a Giza descreveu agora.
2: Pra mais, hein, Raiz? Tem coisas que você fala, mã, eu detesto ter que conviver com pessoas desse jeito.
3: Então.
2: Esse é o nosso assunto de hoje.
3: E aí a gente tem que conviver, porque a pessoa faz parte do dia a dia.
2: Vitimismo, às vezes a pessoa é muito vítima de tudo. Se você convive, pode ser seu vizinho, pode ser seu amigo, de verdade. Porque às vezes você não precisa deixar de ser amigo pra reconhecer uma qualidade, um defeito da pessoa que você convive. Na tua família, no teu trabalho, pensa aí aquele dia, você que tá agora no carro, né, Raiz? Muita gente no trânsito. Sabe aquela pessoa, cara, que fala, mano...
3: Quer mandar um recado pra essa pessoa? Tudo bem, você nem precisa citar o nome dessa pessoa.
2: Pelo amor de Deus.
3: Mas você quer mandar um recado pra essa pessoa?
2: Agora.
3: Porque ela pode estar ouvindo a Mix também. De repente, se a pessoa tiver um pouco de simancol, vai
2: ser. Vai que ela melhora.
3: Ou então cai a carapuça pra ela ali, de repente. Hoje nós queremos saber disso, Giza.
2: Cara, e são vários tipos de pessoas que irritam a gente no nosso dia a dia. Pessoas que a gente não tem como não conviver. Por exemplo, sogra. Sogra, você tem que ter uma relação muito boa pra virar tua mãe,
3: minha sogra,
2: muito respeito.
3: Minha sogra é maravilhosa, sabia?
2: A minha também era maravilhosa, mas eu sei que tem muita rixa aí de nora com sogra, com genro.
3: Tem.
2: Ah, por exemplo, seu irmão, às vezes seu irmão também é um cara muito que causa na tua vida. Só que assim, você não precisa falar o nome, você vai falar assim, cara, eu odeio, eu detesto conviver com pessoas assim, por
3: agora,
2: isso.
3: Tem uma coisa, no trabalho deve ser campeão.
2: Não, cara,
3: no trabalho deve ter muita gente.
2: Mas é muita gente.
3: Mas o muito com a boca cheia.
2: Sabe aquela pessoa sem senso de emergência? Você tá sentado, já conviveram com gente assim? Ó, e essa aqui, o Raiz também, você que tá ouvindo o programa. Imagina, você tá fazendo um trabalho. Aí a pessoa não tem senso de urgência, Raiz. Por exemplo, cai uma água. Ao invés da pessoa vir rapidamente te ajudar a pegar, ela olha e fala, nossa... Sabe? E às vezes muito tímida e às vezes acaba irritando a gente. Eu não sei. Acontece muita coisa na nossa vida que a gente precisa desabafar. E hoje, como diz a nossa querida Yas, é o saque do Mix Tudo pra você hoje falar o tipo de pessoa que você detesta conviver.
3: Então a nossa linha pra esse saque é @MixTudo na Mix no Instagram. Vai lá, abusa muito desse microfoninho, manda um áudio bacana. Se você não quiser falar o seu nome, não tem problema nenhum. Mas a gente quer uma história. Você conhece uma pessoa assim? Conta pra gente esse contexto da família, do trabalho, enfim, de qualquer lugar. E, atenção, você que está no YouTube agora, o oficial da Rádio Mix, o Rádio Mix FM, você deve estar vendo aí embaixo um link para você vir para o nosso canal, para a gente poder interagir aqui, youtube.com/@MixTudoNaMix. Chega aqui porque a gente vai ver você escrevendo aqui as mensagens. Né, você vai contar suas histórias, né, Giza?
2: Nossa, hoje eu quero histórias, mas eu quero muitos áudios. Mas manda ver mesmo, hoje é dia de tirar aquela mágoa do coração. Já que tem que conviver com essa pessoa, já manda pro Brasil todo que esse tipo de comportamento não faz bem. É o quê? É fofoqueiro, é puxar saco, é preguiçoso, é aquele que manda em tudo, controlador, controladora.
3: Então, o que é o narcisista conversacional.
2: Eu também.
3: Então, a gente tá falando e nem é com ele o assunto.
2: Não.
3: Mas sempre ele vai ter... Não, mas eu já passei por isso. Não, mas eu...
2: Nossa, Raiz, você não sabe, mas eu... Então, acontece muito, né? Quem não sabe ouvir, quem só fala. Tem tantas coisas que irritam a gente no dia a dia. E geralmente essas coisas estão em pessoas, principalmente, que a gente convive mais. Então hoje no @MixTudoNaMix e no Giza.on, bota a boca no trombone. Agora eu vou te falar uma coisa, Raiz. Gente arrogante. Ai! eu detesto.
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0: claro pra nossa audiência aqui, é tipo de pessoas mais difíceis de conviver. Fala uma, eu falo uma, vai.
1: Vamos lá, narcisistas.
0: Meu Deus.
1: Essas pessoas tendem a priorizar os seus próprios interesses. É aquela coisa que quando você tem ali um assunto, né, numa rodinha na hora do almoço, aquela coisa, ah, mas eu já passei por isso também. E o papo nem é com ela. Não, mas eu já fiz isso também. Não, mas é que eu já passei. Não, mas é porque eu conheço.
0: Então, mais da minha vida.
1: E podem manipular os outros pra atender às suas necessidades. Esse é o narcisista.
0: Ah, mas agora em época de rede social, onde todo mundo pode falar o que quiser.
1: Todo mundo é lindo,
0: o que mais,
1: né,
0: tem é crítico. Pois é, tem também os críticos constantes, na telinha e fora da tela. Pois é, se sentem os donos da razão, adoram apontar o dedo pra falar dos outros o tempo todo. E eu vi uma frase algum dia da minha vida, que eu acho que foi recente, que falou assim, ó, você já viu um grande empreendedor rir de um cara que tá vendendo bala no farol? Ele não vai rir, sabe não. Por quê? Porque ele já chegou onde ele chegou e ele vai admirar a coragem de alguém em vender bala no farol. Só vai rir de quem vende bala no farol quem não tem coragem de empreender, entendeu?
1: E quem não fez. E quem não fez.
0: É.
1: Exatamente. Ô, Pete, querida, um beijo pra você, porque todo mundo tem teto de vidro, tá?
0: É isso aí.
1: Dramáticos.
0: Dramático.
1: Ah, o rei da coitadolândia.
0: Ai, meu Deus.
1: Rainhas da coitadolândia. Normalmente geram conflitos, exageram as situações pra chamar atenção. Tadinha.
0: Ai, mas a minha vida.
1: Você conhece
0: vida.
1: Alguém assim?
0: Pelo amor de Deus. Isso daí.
1: Você,
0: vamos
1: ouvinte,
0: lá, vai começar com alguns nomes. Tô brincando, não vou falar. Controladores. Tomam a frente das decisões de outras pessoas. Se frustram quando alguém toma o controle ou quando algo sai do esperado. Aquela pessoa que não tem vida própria. Aquela pessoa que nem se der 7 gatos pra ela, ela não vai deixar de cuidar da vida do outro, porque a vida dela, ela acha que é um game. Que ela controla todo mundo, entendeu?
1: Isso é impossível, só que ela não controla a vida dela.
0: Exato.
1: Ou seja, a vida dela é tão chata.
0: Tão chata.
1: E tão ruim, porque ela precisa ficar olhando a vida do outro.
0: Exatamente.
1: Porque ela não consegue se enxergar.
0: Total, Raiz. O Raiz aqui, ó, assinou. Roberto Raiz. Tem mais, ó, os competitivos que enxergam os outros como rivais em todas as situações. Gente, a competição, a gente fez um programa aqui, ela pode ser muito boa, ela pode ser muito ruim. Nesse caso, né, quando você fica competindo em tudo, você leva o trabalho pra casa, né, você leva o trabalho pros seus relacionamentos, você leva os seus sonhos, você leva os seus sonhos pras suas amizades, então o tempo todo competindo, competindo, competindo.
1: Assim?
0: Pior que existe, cara.
1: Existe, né?
0: Ah, o cabelo dela é mais bonito que o meu. Tipo, e posso te falar, as pessoas, assim, muito competitivas, elas não querem nunca o que você quer. Elas querem que você não tenha. Isso que é o mais grave, cara. Nesse nível de competição, que basicamente é competição barra inveja. Tem áudio.
1: Oba!
0: Vamos nessa,
1: queremos
0: meu
1: histórias.
0: Brasil. Hoje a gente tá falando muito, Raiz. A gente tá bocudo.
2: Tudo, boa noite, Gisá. Como
0: Oi.
2: Estamos? Só de boa?
0: Só de boa.
2: Alex, motorista de aplicativo, tá bom,
0: ah,
2: na
0: rapaz.
2: Serra. Olha, meu, tipo de pessoa que eu mais odeio, mano. Meu, na vida pessoal... Até que vai, tá ligado? Porque você evita a pessoa, você não fala, você deixa ela falando sozinha e vai embora. Mas profissionalmente é foda. Pessoas que falam devagar. Nossa senhora. Que profissionalmente, você tem que trabalhar com a pessoa, você tem que conviver, você tem que resolver alguma coisa. E aí você vai conversar com a pessoa pra resolver alguma coisa, a pessoa naquela lerdeza pra responder. E
0: meu
2: você
0: Deus.
2: Vai completando as palavras dela pra tentar resolver logo. Meu, isso me estressa de uma forma. Eu sou um cara muito imperativo, meu. Nossa, eu falo rápido, eu gosto de resolver as coisas rápido. Meu, eu pego umas pessoas assim que eu começo a ficar, meu. Nossa, impaciente, meu. Me irrita demais. Abraço, gente. Tamo junto.
0: Cara, eu me identifiquei, Raiz. Eu fico respondendo, sabe, igual na escola? Mas já vai. Vou respondendo pra completar a linha de raciocínio que a pessoa às vezes fica ali, ó, devaneando, e você fala, mano, vai dando ansiedade.
1: Né? É o jeito da pessoa, né? A gente precisa. Relaxa. Olha, eu espero que você não conviva com muitas pessoas assim, viu, queridão? Eu espero, porque senão você vai ter um colapso.
0: Só que aí, meus amores, vem aí o papel do líder. Um bom líder, ele vai entender as peças da empresa e ele vai colocar os agitados com os agitados, os calmos com os calmos. Pra quê? Porque se precisa passar a bola pra alguém fazer gol, não pode ser tão diferente assim.
1: Perfeito.
0: Não é verdade?
1: Bingo!
0: Bingo! Vamos de áudio.
3: Oi, Caco. Oi, Gisá. Super
1: Oi.
3: Boa noite.
0: Boa
3: Eu
0: noite, meu amor.
3: Eu queria muito falar daquela pessoa sem noção, que a pose não cabe dentro de si, sabe? Isso me irrita profundamente. É um baita de um complexo de inferioridade. E a pessoa fica e ela se sobressai sobre as outras e ela dá aquela humilhada, mas não cabe. Na verdade, é um baita de um complexo que a pessoa mesmo tem. E isso me irrita profundamente. Nossa, vontade de, sabe... Ai, melhor sair de perto. Um grande abraço, uma super boa noite e um beijão pra vocês.
1: Obrigado,
3: um beijo,
1: querida.
0: Meu
1: você
0: amor.
1: Você sabe o que é isso? Insegurança pura.
0: É, né?
1: A pessoa que é assim é extremamente insegura, porque toda hora ela precisa ficar se provando e provando pros outros. Pra quê?
0: Pra quê? Posso falar uma coisa? Ninguém tá nem aí pra você.
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1: Olha, gente, olha, eu ia anunciar a música, mas aí eu preciso falar uma coisa. Sabe como que eu detesto? Eu detesto. Hoje o assunto é coisas que você detesta. Olha, as pessoas que você detesta ter que conviver. Eu detesto também, Raiz, ter que conviver com a esperança de que o Brasil vai ganhar a Copa. E nem eu tô falando de pessoas, sabe? Agora eu tô falando do Brasil, gente.
2: A gente vai chegar lá.
1: Será que vai? Não sei se a gente vai, mas o assunto hoje é pessoas que você detesta se ter que conviver. Fofoqueira, autoritária, a gente quer saber. Manda áudio, né?
2: Quem é essa mala sem alça? Conta pra gente. Arroba Mix Tudo na Mix. Chega lá no Instagram, manda o teu áudio. Ou então vem pro youtube.com/@MixTudoNaMix.
1: Pode mandar no meu também, no Giza.on, tá? Vamos lá.
3: Odeio lidar com gente sonsa. Giza, Raiz, eu odeio lidar com gente sonsa. Eu prefiro morrer a lidar com gente sonsa.
1: Isso também é uma coisa a se discutir muito nessa live,
2: gente,
1: Raiz.
2: Gente sonsa,
1: então, incomoda.
2: O pior é aquela pessoa que se faz de sonsa e não é.
1: É.
2: Aí você quer. Porque assim, tem umas que são realmente uma lesma manca.
1: É. O quê?
2: Uma lesma manca.
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0: 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Eu vou falar a verdade, tá? Eu tô aqui, não vou guardar segredo, que eu detesto pessoas vitimistas. Ah, porque o mundo, ah, porque o Brasil, ah, porque não tem possibilidade, gente, pelo amor de Deus. Hoje a gente vai falar com você aí, ó. Atenção, empreendedor. Mês de festa junina. Pois é, as festas estão aí com todas as suas delícias e uma coisa que o brasileiro ama fazer é se divertir, é comer bem, é festejar com a família, com os amigos. 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
1: Um beijo pra você, pro Raiz, e amanhã a gente se fala de novo aqui no Ar da Sua Conta.
0: Amanhã tem mais dicas da Fabi, hein?
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1: Raiz, vamos falar de raiva, vai. Vamos pegar o ranço que tá dentro do nosso peito. Alô, Brasil, você tá no trânsito agora? Que você teve que engolir no teu trabalho hoje? Tem uma pessoa ali que é o calo no teu sapato, que você detesta ter que conviver? Conta pra gente no @mixtudonamix, no giza.com. Aquela pessoa da tua família, não tem como não conviver, mas eu detesto porque essa pessoa é, por exemplo, Yas colocou aqui, a gente vai ter que citar, manipuladora.
2: Manipuladora.
1: Jesus amado, eu corro, eu pareço sabão molhado.
2: Qual a família que não tem?
1: Cara, o Raiz, eu juro, tem pessoas assim, que eu vou te falar, inclusive se você é minha amiga, você é meu amigo, e você me vê escorregando igual sabonete molhado, é porque provavelmente eu já vi que você é uma pessoa manipuladora, porque tem gente, Raiz, que fica dando de amigo só pra te perguntar coisas, pra você falar pra essa pessoa, pra ela usar contra você.
2: Exatamente.
1: Tem gente louca que faz isso.
2: É por isso que às vezes, e atenção, o silêncio é sabedoria.
1: Não é, né? Pra todo mundo que a gente fala, não.
2: Low profile quer dizer o quê? Você falar muito pouco da tua vida pras pessoas que você não conhece.
1: Exato,
2: porque
1: cara,
2: a gente nunca conhece ninguém totalmente.
1: Total. Ó, pessimista também. Detesto.
2: Nossa.
1: Tem mais.
2: E tem uma frase aí que eu não posso esquecer de falar, que a gente falou aqui, né, na live. Respira e não pira.
1: É.
2: Ajuda, tá, gente? É um mantra. Respira
1: e não pira. Porque
2: e
1: é muito
2: sabe
1: difícil.
2: Lidar com a situação.
1: Cara, isso. E o problema é que a gente convive mais com esse tipo de gente do que com as pessoas que a gente ama, porque a gente precisa sair pra trabalhar, a gente precisa resolver muita coisa. Mas teve mais aqui que ela colocou que eu gostei muito, além de pessimistas, pessoas egocêntricas, tudo sobre elas.
2: A nossa ouvinte até falou sobre essas pessoas que se acham a última bolacha do pacote. A última cocada.
1: Mas na verdade, olha, a inferioridade grita tão alto que faz barulho.
2: Egocentrismo é insegurança.
1: É.
2: A pessoa que se acha que ela precisa ficar provando pra ela e para as outras pessoas. Pra quê?
1: Pra quê? E a nota de 3, Raiz, tão falsa?
2: Exatamente.
1: Tem nota de 3 aí. Ó, quer ver? Vamos lá. Yas, tem nota de 3 na tua vida?
3: Sempre tem.
1: Gente, vocês viram que as notas, elas pararam de circular? Ficaram só pessoas mesmo, Raiz?
2: Exato.
1: Que coisa, né? Vamos de aonde? Nota de 3.
4: Fala tudo, como Oi. Vocês estão? Ó, vou contar uma coisa pra vocês. Pensa na seguinte situação, um casamento. Eu, capricorniano nato, pragmático. Quero tudo pra agora.
1: Tá.
4: Casado com um canceriano. Gente, um canceriano mimado, já vem de berço, um mimo. E ainda por cima, com uma síndrome de vitimismo. Nossa, que desafio, hein? Só com muito amor pra isso dar certo, viu? Muito amor, muita compreensão e principalmente dedicação. É isso aí, gente.
2: É isso.
4: Misturar um capricorniano e um canceriano é pedir pra ter trabalho. Tchau, tchau, Mix. Obrigado. Boa
2: pessoas
4: noite.
2: Opostas, porque o canceriano, ele é regido pela água. Então vai fluindo.
1: Nossa,
2: devagar.
1: A água às vezes fica parada, né? Dá
2: Exatamente.
1: Até dengue, às vezes. Dá dengue.
2: E pelo que ele falou, deve
1: dengue.
2: Ser a pessoa rei ou rainha da coitadolândia, né? Olha, precisa ter paciência. Parabéns, querido.
1: Agora eu tenho uma coisa pra falar pra ele, o canceriano. A sua sorte é ter um marido capricorniano.
2: É verdade.
1: Meu Deus do céu. Vamos de áudio.
2: Os opostos se atraem.
5: Boa tarde, Giza. Boa tarde, Raiz. Tudo bem com vocês? Aqui é a Gabi de Barreto.
1: Fala, Gabi. Sumiu o Gabi.
5: Esse tema de hoje é muito legal, né?
1: É muito. Nossa.
5: Eu odeio pessoas que são chatas, pessoas que pesam o clima, né? O ambiente. Onde você esteja, trabalho, enfim. E também aquele tipo de pessoa que, tipo assim, pede a sua ajuda, você ajuda, mas a pessoa não quer ser ajudada. E também aquela pessoa, você dá a mão, ela quer o corpo inteiro, né? E vocês, beijo!
1: Olha aqui, eu e o Raiz, a gente puxou uma respiração. Cara, que ódio da pessoa que aluga as suas horas do seu dia. Aí você vai com tanta vontade de ajudar.
2: A pessoa não quer mudar. E tem várias pessoas assim, ok. E que ficam ali, ó. Isso
1: usando,
2: se chama roda da fortuna. Você sabe por quê? Ela vai girar e sempre vai parar no mesmo lugar.
1: Ah, é?
2: Ela não vai sair do lugar.
1: E ocupa a nossa cabeça, né?
2: Exatamente.
1: Que saco.
2: E pra quê? Pra quê? Me conta. E outra, pessoas dissimuladas.
1: Jesus amado. É raro, gente, mas assim, tá por todo lado. Hoje em dia tá difícil não achar gente simulado, né? Vamos lá pros nossos ouvintes. Vamos ver o que eles estão mais odiando.
2: Áudios.
6: Oi, galera da Mix, tudo bem?
1: Oi.
6: Larissa de São Paulo, capital. Tipo de pessoa que eu mais odeio conviver no meu dia a dia são as pessoas que não usam seta no trânsito.
1: Nossa, boa!
6: Pra elas é acessório opcional na hora da compra.
1: Arrasou.
6: Olha, a gente sabe que é obrigatório o uso da seta, mas tá cada vez mais difícil no trânsito de São Paulo essas pessoas que não usam. Então, eu acho que o meu maior ódio ultimamente é conviver com esse tipo de pessoa.
1: Não, e não tem o que fazer, né?
2: Cara, não é só em São Paulo, não, é no Brasil inteiro.
1: Pra caramba, né? Mano.
2: Usa, é de graça. Gente, seta é de graça.
1: A gente precisa saber pra onde você tá indo, cara.
2: Porque se fosse, se você tivesse que pagar pra cada vez que você usasse uma seta, com certeza você não esqueceria de dar seta na hora que você...
1: Mas tem gente que paga caro, causando acidente e prejudicando vidas, tá bom? Você, cara, que não dá seta, nem a mina que dá seta.
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1: Gente, vocês perceberam o que rolou aqui?
2: No começo da música?
1: Foi muito louco, a gente tava falando de seta.
2: E de repente entra o Justin com o carro dele.
1: Você viu a seta do Justin Bieber? Gente, e não foi combinado, viu? Meu Deus do céu. Coisas que acontecem aqui no Mix Tudo, a gente tava falando. Foi bizarro. Bom, mas enfim, o que você detesta ter que conviver em uma pessoa? Conta pra gente no arroba Mix Tudo na Mix, a gente vai pro intervalo e volta com show de áudio. Pode ser? A Yas falou que tem muito áudio. Sabe
2: histórias, queremos!
1: O ranço, ele tá instalado no peito. Vamos pôr pra fora.
2: Bota
1: aqui no
2: pra
1: Mix
2: fora
1: Tudo.
2: Hoje você pode.
1: Vai!
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0: Brasil.
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0: Eu odeio conviver com gente, três pontinhos, você completa, né?
2: Então Raiz? Vamos lá, arroba Mix tudo na Mix no Instagram, abusa desse microfoninho aí do Insta, manda o teu áudio e também no youtube.com/@MixTudoNaMix é o nosso canal, chega lá, dá like, se inscreve porque pra gente é importante e mais pessoas vão receber esse conteúdo que você tá curtindo agora.
0: Ah, eu não gosto, eu odeio gente, sabe os isqueirinhos? Nossa, eu se eu pudesse, eu apagava o fogo, eu tirava o gás de todos os isqueirinhos do mundo.
2: O que seriam os isqueirinhos?
0: Os isqueirinhos geralmente são pessoas que não têm coragem de falar e de agir e juntam uma turma pra discutir algo, plantar um monte de coisa na cabeça dessa turma pra um ter coragem de fazer algo que você não tem.
2: Manipulador.
0: É, tipo assim, Yas.
2: Isqueirinho.
0: Aqui. Mano, você viu o Raiz? E aí eu fico plantando na cabeça da Yas. Aí a Yas vem comigo. Beleza, a Yas já entendeu que o Raiz é isso. Aí eu vim, vem cá. Mano, você viu o Raiz lá? Porque agora já sou eu e a Yas falando do Raiz. Aí a outra pessoa pra se sentir parte vem. Aí de repente são três pessoas contra o Raiz. E aí você vai comendo o cérebro das pessoas. E aí uma pessoa, por senso de justiça, ela vai ter coragem de fazer o que você não tem. Então ela vai lá, ela vai agir, vai se prejudicar. Porque o que que acontece? Ela vai ser contra tudo e todos. E aí, exato, a pessoa que é contra tudo e todos, geralmente é a pessoa tecnicamente ruim, né? E aí essa pessoa se prejudica por conta dos isqueirinhos.
2: Mas aí a gente não pode deixar que a maldade prevaleça. Então, o que que a gente pode fazer nessa? Chegar e tentar enfrentar, porque enfrentar é uma palavra forte. Ó, eu vou enfrentar. A gente precisa de coragem. Nem sempre a gente tem coragem
0: não
2: todas
0: tem mesmo.
2: As horas que a gente precisa.
0: É.
2: A gente não é feito de concreto pra ter toda hora coragem pra fazer as coisas.
0: Total,
2: a gente também
0: Raiz.
2: Tem os nossos momentos de fraqueza. Mas quem tem que falar é você.
0: É, manda áudio, arroba Mix Tudo na Mix, manda no giza.com. O programa tá quase acabando, mas queremos os seus áudios. Vai, põe pra fora. O que que rolou aí? Vai, conta aí.
3: Oi, Giza, oi, Raiz.
2: Oi,
3: todo mundo aí da Mix.
0: Oi.
3: Bom, desse tema eu preciso participar.
0: Vem.
3: Porque eu não suporto gente que fala miando. Calma que eu vou explicar. Eu não gosto daquela pessoa porque eu sou uma pessoa muito expansiva. Então eu odeio aquela pessoa que tá falando sempre numa posição de vítima, tipo, ai, não sei o que. E aí ela vai brigar com você, ela briga com essa vozinha de ai, não sei o que. E pra pessoas como eu, que é uma pessoa expansiva, é muito ruim, porque normalmente a gente sempre sai como vilão porque essas pessoas são muito frágeis e sensíveis.
0: Caramba!
2: Olha, é que você.
0: Strike, né?
2: É que você, baby, você enfrenta as coisas. Você não se vitimiza. Isso nos irrita profundamente, porque eu sei exatamente o que você tá falando.
0: Caramba.
2: Essa pessoa, ai, bonitinho, tudoinho, iquizinho, e não sei o quinho. Nossa!
0: Sobe esse tom de voz! Vamos de áudio. Não entendo.
4: Gente, meu nome é Letícia, aqui de Belém do Pará. E assim, pessoa mais insuportável da face da Terra é aquela que não supera o seu próprio relacionamento que você já superou. Aí fica mandando mensagem do que a sua ex tá falando de você na internet, e fica mandando print dos TikToks que ela resposta. Caraca, me deixa em paz, já foi, tô em outra.
0: Amigos que
4: é insuportável. Eu acho que é um papo de ser passiva agressiva, sabe? E ficar mandando as coisas da vida pessoal da sua ex porque não tem mais nada pra fazer. Ah, se quer tanto ela, fica com ela, mano.
0: São os carniceiros, isso é raro, mas acontece muito. Geralmente quando você termina um relacionamento, Raiz, você tem lá os seus amigos, né, os amigos reais, e os que dizem seus amigos. Os que dizem seus amigos, provavelmente, vão ficar te falando o que o teu ex ou tua ex tá fazendo, vão encaminhar posts, vão ficar te, sabe, instigando a sentir alguma coisa.
2: Parece que tá mantendo o sofrimento da pessoa, como assim?
0: Calma, que pode piorar. Normalmente esses que dizem amigos, eles vão pra rolê com a sua ex ou com o seu ex. Eles postam fotos com a sua ex ou com o seu ex. Eu não entendo, cara.
2: Eu também não.
0: Eu acho que é vontade de pegar a sua ex ou o seu ex.
2: Não tenha dúvida.
0: Não é?
2: Mas tá fazendo tudo errado.
0: Tudo errado, mano.
2: Tudo errado.
0: Conheço muita gente assim. Vamos de áudio.
5: Oh, boa noite, Giza. Boa noite,
0: oi,
5: cara.
0: Meu amor.
5: Tudo bem? Então, eu detesto conviver com gente intrometida.
0: Ah, tem isso também.
5: Gente que vive dando pitaco na vida dos outros. Que assim, ó, vive outra realidade, vive outra situação, mas sempre acha que o jeito que ela fala que você tem que fazer é o certo, né?
0: Jesus.
5: Ai, não tem paciência com esse não, gente. Eu já tô, ó.
2: As donas da razão. Os donos da razão.
0: Jesus, é muito chato isso.
2: Nossa,
0: né?
2: Quem é o dono da razão? Não, isso não existe, tá, gente? Não, ninguém me paga, não.
0: Não, não dá, não dá, não dá, não dá, hein? Vai mandando áudio. O programa tá quase acabando. Eu quero mais áudios.
1: Fala, galera da Mix. Oi. Boa noite, Marcelo, tudo bem? Sabe uma coisa que eu odeio? Aquela pessoa que não estuda, não se qualifica, não se dedica, mas sempre tem uma opinião sobre tudo, sabe? Aí você pergunta assim: da onde você acha que vem isso? Ah, voz da minha cabeça.
0: Meu Deus.
2: Essa
0: céu.
2: Precisa de alguma de uma visita no psiquiatra, irmão. Porque ela tá ouvindo vozes. Isso, olha, não é normal pra pessoa.
0: Isso é muito real que o Raiz falou e que o nosso ouvinte falou também. A gente pode tomar um pouquinho de cuidado pra não confundir interpretação com fato. Fatos,
2: perfeito.
0: Interpretações, bingo. São coisas bem diferentes. Vamos de áudio.
6: Oi, Caco. Oi, Giza, tudo bem?
0: O Caco ainda tá de férias.
6: São Paulo.
0: Oi,
6: eu
0: meu amor.
6: E o meu filhinho.
0: Oi.
6: Estamos aqui no trânsito, voltando pra casa. Pessoas que eu... Não pessoas, mas comportamentos de pessoas que eu detesto, não suporto. Corto relações. Pessoas arrogantes e pessoas soberbas. O soberbo, ele não suporta conviver com outro soberbo também. E ele não se toca que ele é soberbo também. Não suporta esse tipo de gente. Eu acho que é gente que não aprendeu nada da vida. Vai voltar na próxima encarnação e viver tudo de novo,
2: vai.
6: Porque não subiu um degrau.
2: Concordo.
6: Eu acho que essa gente arrogante, que se acha melhor do que os outros, ou essa pessoa soberba que adora ficar falando do que tem, do que conquistou, acho cafona.
0: Cafona.
6: Enfim, é isso. Eu, realmente, é o tipo de gente que eu... Ah, tenho asco, nojo, ranço.
2: E no final, vai todo mundo pro mesmo lugar.
0: Não, é
2: todo
0: verdade.
2: Todo mundo pro mesmo lugar. E outra, quando você for, nem a sua roupa você vai escolher, porque eu vou escolher a roupa que você vai.
0: É.
2: Ficar no caixão.
0: Exato.
2: Você não vai levar absolutamente nada.
0: É. E olha, eu tava falando com o Raiz e com a Yas aqui agora mesmo na live. Vamos fazer um teste aqui agora com você. Você que tá ouvindo o programa comigo, com o Raiz, com a Yas. Vamos lá? Eu vou contar até três e a gente não vai ter mais nada. Ó, um, dois e... Como a gente seria com as pessoas? Muito, mas muito melhor do que a gente é hoje.
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1: Call Me Maybe, manda áudio pra gente. Uma coisa que você detesta, tem que conviver alguém, né, Raiz? Vou fazer show de áudio.
2: Vamos.
1: Nossa, Raiz,
2: queremos histórias e tem muitos. Obrigado, gente.
1: Nossa, vocês são demais. Vambora.
3: Oi, Giza, boa noite, tudo bem? Eu sou o Flavinho da Jardim Damasceno, Zona Norte, Brasilândia.
1: Fala, rapaz.
3: Então, eu odeio conviver com um rapaz, eu posso falar o nome dele, Alex. Ele é chorão demais, mano. Se faz de vítima toda hora, nossa. Vai fazer o quê? Amigo, né? Manda um salve pra ele, ver se ele melhora e para de chorar.
1: Alex, enxuga essas lágrimas, cara.
2: Fala pra ele.
1: Para de ser chorão.
2: Para de ser mimizento.
1: É, para de chorar. Ou você quer uma chupeta na boca?
4: Fala, Gi, beleza? E aí, Raça?
2: E aí?
4: Então, eu odeio gente pidona, sabe? Que fica pedindo as coisas pra você toda hora. A pessoa não consegue fazer nada com as pernas dela. Aí fica pedindo, tudo pede. Ah, pra ir na esquina ali, me dá uma carona. Dá uma raiva, cara. Porque, às vezes você tá fazendo as coisas e a pessoa fica te aloprando, fica te mandando mensagem uma em cima da outra. Nossa, cara, é difícil. Eu odeio pessoa pidona que fica dependendo de você. Pessoa dependente. Isso. É mais fácil colocar dessa maneira. Pessoa dependente. Eu odeio pessoa dessa forma.
2: É. Irmão, posso falar uma coisa, Giza, pra ele? É, se poupe disso. Saiba falar não. Não.
1: Não.
2: Não vai doer. E se a pessoa achar ruim, problema dela.
1: É isso aí, Raiz. Deu a letra. É isso aí.
5: Oi, Giza. Oi, Raiz. Aqui é o Daniel Ferrari falando de Manaus. Olha, e eu vou confessar uma coisa pra vocês que eu simplesmente odeio. Eu tenho um amigo meu que, mano, ele passa o tempo inteiro só falando do boy que ele tá pegando. Mas assim, o boy que ele tá pegando...

0: Ele é simplesmente amante. O cara tem mulher, sabe? E ele ficou chateadinho porque o boy não mandou nenhum Feliz Natal no, na época do Natal. E tipo assim, mano, se coloca no teu lugar, cara. Putz, Grila, tu é amante. Aceita isso. Se você colocou nesse papel, aceita essa porra desse papel. E é isso. Valeu,
1: amante,
0: gente. Tchau, tchau.
1: Te querendo
2: papel
1: regalia.
2: Papel de iludido, tá? Tá fazendo papel de iludido.
1: Amante querendo. Ah, não entendi. Vamos de áudio.
2: Cara, amante não tem lá, tá?
1: É.
2: Vai.
3: Oi, Mix. Oi, Beatriz do Rio de Janeiro. Eu odeio pessoas que pra cada solução te dão 10 mil problemas.
1: Nossa,
3: é horrível.
1: Nossa, aquela pessoa que antes mesmo, né, de você pedir opinião, ela já te desmotivou 70 vezes.
2: Gente, mas isso é uma pessoa muito dependente, né?
1: Nossa
2: que
1: senhora.
2: Que toda hora vai ficar arranjando alguma coisa.
1: Uma encrenca.
2: Então, o não, gente, a palavra não é importante e ensina as pessoas a andarem com os próprios pés.
1: Exatamente. Tem mais um.
4: Fala Giza, fala Raiz. É, eu não vou me identificar porque da pessoa que eu vou falar aqui, ele é meu chefe. Então, complicado, né?
1: Tá bom.
4: É, ele é aquele tipo de pessoa que chega no lugar e ele conhece tudo, ele sabe de todos os assuntos, ele vê o que tá acontecendo e é só ele que fala. É só ele que fala e ninguém mais consegue falar nada. E aí você tem que ficar quieto olhando pra ele e fazendo o que eu chamo de risada corporativa. Você olha pra ele e fala. É isso, né? Fazer o que a gente precisa trabalhar.
2: Exato.
4: É nóis, abraço.
1: É, gente.
2: O meu salário final do mês. Olha,
1: pô,
2: aqui
1: como
2: o meu,
1: você é legal.
2: Meu salário.
1: Nossa, que piada boa. Nossa, que roupa bonita.
2: Risada corporativa, amei isso, cara.
1: Risada corporativa.
2: Gente, fala sério, amei. Se você tiver que falar assim com uma pessoa, né? Aí pro seu trabalho, quando tem, né? Quando tem aquela pessoa chata, risada corporativa. Para, Giza!
1: Mano, é verdade. E o pior de tudo, que depois que agora que a gente sabe o que é risada corporativa, quando a gente vê. Vai ser triste aguentar, cara.
2: Gente,
1: uma coisa é certa. Obrigada a todo mundo que participou do programa, mas é muito importante. Hoje a gente falou de coisas que a gente detesta nos outros, mas vale lembrar também uma coisa só pra gente refletir, que toda vez que a gente critica alguém, é porque de fato a gente se sente melhor que o outro. Então, hoje esse programa, beleza, a gente desabafou, a gente brincou, mas a gente não é melhor que ninguém. O que a gente pode fazer com esse tipo de irritação na nossa vida é cuidar da gente mesmo, das nossas emoções, tentar não dar tanta pauta pra essas pessoas, tentar só dar aquela risada corporativa. Porque senão a gente vai ficar com ranço da pessoa e às vezes a gente precisa conviver e é muito difícil, né, gente? Ninguém é melhor que ninguém. Mas a gente precisa olhar pros nossos defeitos e entender o porquê que às vezes a gente acaba afastando muita gente. Tô afastando muita gente? Esquece aquela frase, não vou mudar, sou assim, porque senão você vai ficar muito sozinho, sozinha. E às vezes você tá tendo algum comportamento que realmente tá afastando as pessoas, né? E às vezes nem é o objetivo de ninguém. Enfim, gente, esse foi o programa de hoje. Ai, você gostou?
2: Maravilhoso, muito obrigado. Hoje a gente pôde desabafar e a gente espera que tenha levado você alguma solução pra alguma coisa que você pode estar passando. A gente sempre precisa melhorar.
1: E é isso, gente. Olha, amor próprio, autocuidado, entender quem é a gente na fila do pão. Sabe tudo isso que a gente falou? Das pessoas que a gente tem ranço?
2: É.
1: Talvez a gente também faça isso.
2: Sim.
1: E quando a gente fica só olhando o outro, a gente esquece de olhar a gente. Então, se você acha, passou assim, ó, um negocinho. Será que eu sou essa pessoa? Começa a observar, tá? Vale a pena. Meus amores, siga a gente nas redes sociais.
2: @ Roberto Raiz. Raiz, H-A-I-S. E o seu, bonita?
1: Giza.on, G-I-S-A.on. A única Giza que tá online no Instagram sou eu, tá? O resto tá off. Giza.on. Vai lá, me segue e vai ser da hora. E tem o nosso, Raiz.
2: @
1: Mix Tudo na Mix. Vamos fechar com a risadinha?
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31: 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Destacando a situação com o motorista que tá pela ponte Rio-Niterói, no sentido Rio, lentidão na saída para a Avenida Brasil, travessia em 18 minutos. O mesmo motorista que tá indo em direção a Niterói, 18 minutos também. 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

0: Mix 734, você curtiu Michael Jackson e Rock My World. Na sequência rolou Cássia Eller, O Segundo Sol. E daqui a pouquinho tem mais sucessos na Mix.
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2: Salve, salve, galera! É o Charla na Mix Copa do Mundo da FIFA 2026. É na Mix Rádio Oficial e a cobertura com o Charla. Eu sou Bruno Cantarelli, falando diretamente de Nova York, na ilha de Manhattan, trazendo as últimas informações da Copa do Mundo. Não foi só o Brasil que decepcionou na estreia. Pelo contrário, ontem dois adversários também decepcionaram e contra times mais fracos. Estou falando da Espanha, uma das grandes favoritas para a competição. A Espanha, que já foi campeã da Euro recentemente e que chegava como uma das equipes a ser batida. A Espanha empatou com Cabo Verde, seleção que estreia na Copa do Mundo esse ano, em 0-0. Claro, o grande destaque já é o personagem da Copa do Mundo até agora, o goleiro Vozinha, jogador que na verdade se chama Josimar, em homenagem ao lateral direito que foi da seleção e do Botafogo na Copa do Mundo de 1986. Outra seleção que estreou ontem também decepcionou, o Uruguai ficou apenas no empate contra a seleção da equipe da Arábia Saudita. Hoje mais duas favoritas estreiam, então olho nos jogos, jogos que não prometem ser tão simples também. A França tem pela frente a seleção do Senegal e a Argentina a seleção da Argélia. Voltamos a qualquer momento diretamente aqui de Nova York. Eu sou Bruno Cantarelli, é o Charla Podcast Mix, a rádio oficial da Copa do Mundo FIFA 2026.
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19: 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Destacando a situação com o motorista que tá ali pela Presidente Vargas, segue encontrando dificuldades ali pela pista central e pela pista lateral. Opção, pode seguir ali pela Salvador de Sá e mais à frente acessar a Avenida Paulo de Fronten para fugir desse engarrafamento. 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

0: minutos para as 8, Wiz Khalifa com Charlie Puth, See You Again. Na sequência rolou também Xadi, Eu Vim De Lá. E daqui a pouquinho tem Charla na Mix.
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1: A segunda etapa da Copa Potenza 2026 foi marcada por grandes disputas, evolução dos pilotos e uma estreia importante para a motovelocidade, a chegada da categoria feminina. Depois dos treinos classificatórios de sábado, os grids foram definidos para um domingo de corridas intensas e muita emoção na pista. Além do desempenho dos pilotos, a etapa também destacou o trabalho fundamental das equipes nos boxes, com ajustes, preparação das motos e decisões rápidas para garantir competitividade e segurança. A estreia da categoria feminina reforça o crescimento da participação das mulheres no esporte e mostra que a Copa Potenza vem se consolidando como um espaço de formação, inclusão e fortalecimento da motovelocidade nacional. Para saber mais, acesse revistapro.com.br.
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5: Aê! Brasil, Zil, Zil, Zil, Zil! Brasil, Zil, Zil!
6: Espero que a gente possa falar Brasil, Zil, Zil a partir do final de semana, né? Por enquanto,
5: gente,
6: tá complicado, hein?
5: Tô tentando chamar aqui essa energia,
6: bora,
5: entendeu?
6: Bora chamar.
5: Muito frustrada no jogo de... entendeu?
6: Bora chamar, porque
7: vai
6: vou
7: ser
6: te
7: um
6: falar, hein?
7: Tenso, viu, rapaziada?
6: Hein? Vai, não vai?
5: Ai, gente,
6: vai
5: mas...
6: ser um sexto tenso mesmo. Temos uma boa notícia?
5: Temos ótimas notícias.
6: É, ué.
5: Primeiro que tá começando o programa,
6: primeiro,
5: né? Que já é uma ótima notícia.
6: É a melhor notícia,
5: notícia
6: do, né? da terça-feira.
5: Melhor notícia da noite.
6: E a outra... É qual? Que o nosso principal influencer correu em campo hoje.
7: Mentira. Ah,
5: correu em campo? Correu em campo.
8: Um trotezinho.
6: Um trotezinho de
8: e
6: tênis.
8: Eu vi vídeos em linha reta, tá, Azevedo?
6: Pois
8: então
6: é.
8: Você que contestava estava em linha reta. Ele
6: estava em linha reta de tênis.
7: Tá bom, já é um avanço, né?
6: Já é um avanço, né? A Copa de 2030 tá chegando, né? Tudo bem, Tony?
5: Tudo ótimo, gente. Com vocês, tudo bem?
6: Tudo bem, tudo tranquilo.
7: Ótimo.
6: Vitor Covarde,
7: Fio.
6: E aí, galera, beleza?
7: Beleza pura.
8: Vivendo a Copa do Mundo.
6: Vivendo a Copa do Mundo.
8: Enquanto
6: deixa eu
8: estamos
6: chamar...
8: nela.
6: Hein?
8: Enquanto estamos nela, estamos vivendo.
6: É, mas eu acho que a gente vai esticar um pouquinho essa estadia.
8: Não,
6: eu tô com a Brahma. A gente vai, também até acho. O final, vai surpreender.
8: Tô nessa.
6: É, não é?
7: Acontece.
8: Não vou. Se a Brahma tá de um lado, eu não vou estar do outro.
6: Não é lógico que não,
8: não tem,
6: né?
8: Por quê?
6: Aliás,
8: somos amigos há tanto tempo. Não,
6: aliás,
8: vou brigar agora com ela do nada.
7: Eu quero estar da Brahma, ela aqui, eu aqui.
6: Né? Aliás, iremos testar juntos nessa semana, né, ô Fio?
8: Boa, boa. Eu vou estar sem meu moleque dessa vez. Vou poder caprichar mais no Chopp Brahma.
6: É, né?
8: Tô contando com
6: solto.
8: Isso.
6: Eu, como sou um
8: solto,
6: cara.
8: Solto não, né? Solto é perigoso. Se temos solto, é muito perigoso. Se temos solto.
6: Mas eu sou um amigo solidário. Eu vou te ajudar nessa.
8: Vamos. Bom Chopp Brahma.
6: É isso. Bom, deixa eu chamar a rapaziada pra participar com a gente, né? Tem as nossas lives, né? São dois canais no YouTube. Um é o Charla Podcast e o outro Mix Rio FM. Escolha um deles e participe da interatividade com a gente. A gente, quando para na música aqui, a gente segue na live e aí a gente conversa, a gente bate papo, a gente pode pesar um pouquinho mais na opinião na live. É que a gente tem que fingir que a gente é classudo.
5: Não é fingir.
6: É, eu fingi,
5: são
6: finjo.
5: São níveis.
6: É, então, eu
5: são
6: finjo.
5: São níveis, entendeu?
6: É, eu finjo.
7: Aqui,
5: finge?
7: Aqui a gente mostra o
6: aqui,
7: cachorro, papai e
6: no,
7: mamãe
6: no Dial. No Dial tem essa postura de né, um cara super ponderado. Um cara.
5: Ah, Azevedo, você
8: existe,
5: falou...
8: né? É. Existem várias versões do Azevedo,
6: existe,
8: né?
6: Existe.
5: O teatro fala sobre as máscaras. São várias máscaras
6: mas
5: que a gente tem.
6: Mundo...
5: Tem a máscara do Dial e tem a máscara da live do YouTube.
6: É verdade. Tem uma frase que é verdadeira.
8: Tem a máscara do bar, a máscara do show de rock.
5: É.
8: São
5: claro,
8: várias
5: gente,
8: máscaras diferentes.
5: Total.
8: Né?
6: E aquela situação, né? De perto, ninguém é normal.
7: E de longe parece que tá perto.
8: Exatamente.
9: De longe pior ainda.
6: É verdade.
9: Gente, começando, Charla na Mix, vamos. WhatsApp pra participação?
6: Vamos embora.
9: 219-9688-5754, repetindo, 219-9688-5754. Você pode mandar o seu áudio com energia lá em cima. Falando, por exemplo, do jogo do Irã. Eu tô assistindo os jogos da Copa, boa, entendeu? Boa. Tô bem Charlotte.
6: É, olha.
9: Mó jogaço ontem.
7: Foi bom.
9: Irã, não é? Mó
7: melhor
9: jogaço.
7: Melhor que muito jogo de seleção grande aí, viu?
6: É. Agora, o melhor jogo da Copa pra mim foi hoje.
8: Da França?
6: É.
7: Ah, pra mim também.
8: Essa reta final foi animada, a reta final do jogo, né?
6: Brincadeira, hein?
8: Nosso menino Mbappé com 15 jogos e 14 gols de Copa do Mundo. O cara joga Copa do Mundo como joga uma pelada de condomínio, pô.
6: Cara, e aquele gol que ele marcou logo depois do gol do... Oh, meu Deus, a memória tá Flórida.
8: O gol, né? da Senegal, gol Senegal, do Senegal.
6: Senegal, eu tô com Tunísia na cabeça. Gol de Senegal, porque a Tunísia me surpreendeu negativamente. Me ferrou no bolão. E Senegal, cara, marcou um gol e aí os caras se animaram, né? Pô, vamos pra cima e tal, vamos buscar esse empate. Meu irmão, não deu nem pra respirar.
8: Acertou um chute.
6: Que é aquilo,
8: hein? E é um chute que, assim, não é o normal, porque tá faltando 2 minutos, é segurar a bola no ataque.
6: É.
8: Ele pega a bola do meio de campo e bota no ângulo. O cara gosta muito de Copa do Mundo. Tá fazendo o primeiro tempo ruim. Mas ruim é não fazer gol, né? É. Ele fez dois.
7: O cara tem um dom, né? Inacreditável. O primeiro tempo ele passou ali meio sumido.
8: Vai passar o close, covarde, ele?
7: Ah, com certeza.
8: Vai passar ele ou o Messi, né? Tem essa briga aí, mas ele tá na fase melhor, né?
6: Cara, eu acho que o Mbappé tem tudo pra acabar essa Copa como craque da competição.
8: E tem mais uma copinha, pelo menos uma copinha, né?
6: É.
8: É, vive um grande momento nosso Mbappé.
7: Que é isso, hein? Uma lenda das Copas do Mundo. Já é, né?
8: Jogou duas, uma final e um título. Tá indo pra terceira agora e pra passar a ser o cara com mais gols de Copa do Mundo. Ele gosta, né?
7: Muito. É o orgulho do mestre Splinter, né? A tartaruga ninja aí que se destacando, né? O nosso querido.
8: Qual é o seu favorito de vocês?
7: Leonardo.
8: Leonardo? Do... Donatello, Leonardo? Qual o seu, Azevedo?
6: O
8: favorito.
6: Quê?
8: Tartaruga Ninja. Sua tartaruga ninja favorita?
6: Cara, na boa, sou completamente old school nessa parada.
8: Não tinha, mas deixa eu te
6: não
8: contar.
6: Sei nem nome.
8: A tartaruga ninja é o school, tá? Queria te falar se
6: eu
8: falo.
6: Não, mas eu sei.
8: A tartaruga ninja é o school.
6: É, mas assim,
7: eu não... Nessa época ele tava na praia.
6: Fala os nomes aí.
7: Leonardo, Donatello, Michelangelo e tudo Rafael.
6: Michelangelo, gostei.
8: É isso.
6: Mas eu não, sério, não sou fã de tartaruga ninja, não.
8: Queria falar que eu também acho que eu nunca vi direito o desenho, não. Nem o filme eu vi, mas eu sei os nomes. Eu sabia os nomes, sei que eles comem pizza, que tem um rato que manda neles.
6: Que come pizza, eu sei.
8: Tem um rato que manda neles ali dentro do
6: bueiro. Esse rato eu não conheço.
8: O Mestre Splinter.
6: Ah, é?
8: É.
6: Aí, tá vendo? Vivendo e aprendendo, né? Cara, eu não sei realmente. Cara, agora, das seleções aí consideradas favoritas, a França é a única que vem mostrando força, hein?
7: A Alemanha
6: nessa
7: também.
6: Primeira rodada. Mas a Alemanha não era favorita. A Alemanha não começou como favorita.
7: É, era uma prateleira um pouco mais abaixo, mas mostra um potencial danado. Mas
6: não,
7: a França
6: tudo bem,
7: mas... do adversário.
6: É, mas a Alemanha goleou, bem, né? Goleou o coração, né?
8: E tomou um golzinho, quando toma um empate, toma um susto ali, né? Mas aí depois mete um 7-1, mais um 7-1 na história, né? Fizeram de novo ali. Mas tem Argentina e tem Portugal amanhã, né? Argentina daqui a pouquinho e Portugal amanhã. É que são Portugal, também favoritos,
7: Inglaterra,
8: né?
7: Também, logo na sequência.
8: Inglaterra também, tinha esquecido da Inglaterra.
6: Vocês estão acompanhando esse bolão do Charla?
7: Sim.
8: Ah, tô acompanhando.
7: Finquei hoje o resultado, eu acho que eu...
8: Eu acertei.
7: Eu fui e...
6: Pois é, Machado. O Machado tá voando. Não, eu tá estou voando. Honrando de maneira, assim, fidedigna a minha condição de vascaíno.
7: É, eu vi lá no grupo, a galera
8: brigando pelo Z4.
6: Tô na lanterna.
7: Mas você vê o Vasco do bolão.
8: Eu tô ali sempre olhando na zona de Libertadores, pré-Libertadores, tô por aí.
6: Cheguei, vou pegar a colocação aqui pra gente. Cara, assim, tá
7: uma... Sou o Mirassol da parada.
6: Hein?
7: Sou o Mirassol, né?
6: Você é o Mirassol.
7: Recém-chegado ao time grande, né? A elite da parada.
6: Vamos lá. Olha aqui, Machado...
7: Ficando a minha vaga ali na Libertadores.
6: Machado lidera 13 pontos.
7: É, põe 16 aí, porque não atualizou o da França.
6: Não atualizou ainda?
7: É.
6: Então, vamos lá. Me ajuda nessa atualização aí.
7: Vamos lá.
6: Machado 13, boa. Então 16.
7: Isso.
6: O Betão tem 11.
7: Aí vai pra 12.
6: Vai pra 12 porque ele acertou a vitória da França, né?
7: Todo mundo botou vitória, acho que
6: não, só o Cantarelli que apostou no... Né?
8: Eu cravei o placar.
6: O Blue vai pra 12 também. O Matheus, 10. Vitor Kovács, você cravou?
7: Sim,
6: 3. Então você está na vice-liderança, passou o Betão.
7: É, empatei, né?
6: Ele tem é verdade, é você empatado. E Betão empatados.
7: Isso aí.
6: O Phil colocou
8: cravei
6: o
8: também, cravei também.
6: Cravou também, então o Phil vai pra 11.
7: Isso.
6: É, tá todo mundo
7: embolou,
8: embolou.
7: Pegando, irmão.
10: O Enzo vai pra 8. O Cantarelli. O Cantarelli é meu consolo aqui, cara. 6 pontos. E eu estou indo pra 5.
8: Cantarelli tá vivendo Nova York. Vivendo Nova York, aí às vezes, né?
10: Cantarelli
8: fez essa... Ele palpita com um pint na mão,
10: foi,
8: né?
10: Foi você que falou que ele fez os resultados lá do pub, né?
8: Ô, Azevedo, a gente tem que falar de uma coisa muito importante, Azevedo. Nosso Canóbio representando o Fluminense, estreando na Copa ontem, mudando a partida, entrando bem ali no Uruguai, mudando a partida. Você sabe que eu gosto de tumulto, né, Azevedo? Fiquei com saudade do Enzo. E assim, não que eu goste de uma briga, mas eu ia ontem tuitar, ia pro Twitter ontem, eu nem uso, mas eu ia, tá, Azevedo? Ah. Falar que nesse momento o Canóbio faz uma Copa melhor que a do Rayan. Mas eu acho que é da confusão isso aí, não quis fazer isso.
10: Eu acho que não ia ser
8: mas
10: legal,
8: eu não ia mentir, né?
10: Não.
8: Até agora eu não ia mentir. Não ia mentir. Jogou, né?
10: Exatamente.
8: É, melhor que o Neymar também.
7: Muito melhor. E apanhou também pra Lionel, né?
8: Apanhou também, forçou mais apanhado. Ele se jogou no chão, problema, apanhou.
7: Apanhou.
8: Mas eu acho que o Enzo ia brigar comigo se eu escrevesse isso.
10: Eu queria entender, cara, por que tem tricolor que não gosta do Canóbio?
7: Eu também queria entender,
8: mas tem muito, tá?
10: Tem.
8: Tem muito. Eu queria entender também.
7: É bom o Martinelli, jogador... né? O Martinelli também era criticadíssimo,
10: Mas o Martinelli, tecnicamente, é muito melhor que o Canóbio.
7: Assim, a crítica é muito pesada.
8: O Canóbio é o ponto que todo técnico gosta, né? Entrega taticamente ali, corre, se mata, corre por três, faz ali a pressão, saída de bola. Ah, mas ele não é perfeito tecnicamente. Se ele fosse perfeito tecnicamente, com esse vigor dele, e com essa tática, ele tava no Real Madrid, no Barcelona, né? Mas também é zero esse... Porque vendem ele como se ele não soubesse dominar uma bola. Ele também não é isso, né, gente?
10: Não.
8: Pelo amor de Deus.
10: Não é isso.
7: Vou falar uma polêmica aqui, posso?
10: Pode.
7: Melhor que o Plata.
10: Quem?
7: Canóbio. Pelo menos chuta e faz gol.
10: Posso te falar?
7: Canóbio, o Plata não sabe chutar gol.
10: Eu posso te falar?
7: Diga.
10: Concordo com você.
8: Ah. Você acha que Leonardo, se perguntar para Leonardo Jardim agora no off, assina trocar o Canóbio pelo Plata, ele trocaria?
10: Não. Não, porque o Plata tá na moda.
7: Se fosse o Felipe Luiz, antes de você acabar a pergunta, já falar que não.
8: Não.
7: Leonardo Jardim é consultar a diretoria, né?
10: E aí a questão da torcida do Flamengo. Faz um lobby. Hoje eu vi um cara postando. É melhor a gente partir pra música, não é isso, Tony? A gente continua aqui na live, é isso?
9: Vamos, então,
10: só que antes, deixa eu dar um recado aqui. 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
9: Muito bom! Vamos de música aqui no Dial e a live continua.
10: Bora!
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1: Estamos de volta, 8h23. Charla na Mix, você curtiu Lauryn Hill, That Thing. Já. E aí, Azevedo?
2: É isso. Olha aqui o Leonardo Dias.
1: Boa.
2: Vocês falam do Plata ser pior que o Canobi, isso vai ficar assim? Mas não é mesmo. Plata é titular da seleção dele, muito mais participativo. Ele ameaçou a gente.
3: Ah, é, mas a
2: seleção. Isso vai ficar assim?
3: É, a seleção do Plata não é campeão mundial, né?
4: Exatamente.
3: O nosso Uruguai tem dois títulos mundiais aí, né? Então tem esse ponto aí. Tudo bem que são títulos mundiais ali, né? Faz tempo já, né?
4: Cara,
3: 30 e 50, não é isso?
2: É.
4: Nossa, ainda era feito à mão.
3: Faz tempo.
2: É, vamos lá, o pessoal tá aqui, o Ricardo Olímpico tá fazendo participações aqui. É, fora o serviço, não vou falar isso aqui. Isso? Ricardinho.
4: Vamos falar do jogador,
2: É, Bruno Caldeira tá aqui, o Neymar é uma máquina.
3: Mas é.
2: Eu falo bobagem aqui, não.
4: Não deixa melhor de ser, não. Né?
2: É, uma máquina.
4: Tá no estaleiro a máquina.
2: É.
3: Na oficina, não, saiu do estaleiro agora, tá dando uns trotes em campo. Previsão que contra a Escócia ele apareça em campo.
2: É.
4: Apareça, né?
3: É, vai jogar 15 minutos ali, fazer um gol. Vai fazer igual o Bebeto, comemorar ali, porque tá, agora vai ver o filho, né?
2: Uhum.
3: Lembrar a Copa de 94, Azevedo.
2: É, né?
3: E você vai se emocionar nesse momento, porque você tá torcendo pro nosso Brasil, né, Azevedo?
2: Eu tô torcendo pelo Brasil.
3: Então você vai se emocionar no gol do Ney.
2: Lógico que vou.
3: É, eu vou estar com você, com certeza. Eu vou te abraçar nessa hora, vai ser lindo.
4: Vai ser o gol da classificação e do alívio.
2: Eu não torço contra o Brasil, cara.
3: Não torço. Mas também se tiver 3-0, não precisa nem mais fazer o quarto. Já tá 3, né? Não tem necessidade também, né?
2: Se ele fizer, vamos comemorar, gritar, pular.
3: Torcer forte pra esse quarto gol.
2: Né? Olha aqui. É, Nuri Souza. Não posso falar isso aqui, cara. Não posso, desculpa. Tá, beijo pra você.
1: Gente, o Azevedo é uma figura.
2: Tem que tomar cuidado, né, cara?
4: É.
3: Azevedo não pode, mas o Léo Dias pode.
2: Hein?
3: Você não pode, mas o nosso Léo Dias pode avisar essas coisas.
4: O Léo Dias vai pro resultado, né?
2: É.
1: O melhor é ele. Não, gente, desculpa, não pode. Isso aqui não dá. Desculpa.
2: Bruno Caldeira tá aqui. Plata e Canobi na balada. Quem tem mais história?
4: Não sei, Bruno. Mas aí a briga é boa, hein?
2: É.
3: Nosso Canobi, como tá nosso Canobi, tá namorando. Informação. Nosso Canobi tá quieto, calmo, tá namorando.
4: Tá no sapatinho.
3: E durante muito tempo foi uma espécie muito rara no meio do futebol, que é jogador solteiro, que é uma espécie que parece que não existe, né? Todo jogador é casado. E eu não vou entrar mais em detalhes, mas o Canobi era solteiro até agora. Eu sou namorado, o único solteiro do elenco. Tá
2: tendo esse debate. Eu vi um vídeo dele, fiquei com pena dele.
3: Por quê?
2: Do Canobi. Cara, a menina fez um vídeo jogando as roupas dele fora, né? Porque eram cafonas, eram veias.
3: Eu achei isso tóxico.
2: Eu falei, pô, é tipo o Paula Toller, tira essa bermuda que eu quero você sério. É isso, cara. Porra.
4: Boa.
2: Não é?
3: Tem que ter esse cuidado aí.
2: Pô, o cara tá deixando
3: coisas,
2: isso, né?
3: Seu armário,
2: tá mentindo,
3: né?
2: Isso.
4: É, rapaz, que...
2: Não é? Pô, brincadeira. É, tem galera participando com a gente aí?
1: Temos sim, temos áudio.
2: Então bora, 99-688-5754, bora.
5: Boa noite, galera do Charla. Galera, eu não vivo sem vocês, não tem jeito. Tô assistindo aqui vocês na live, todo mundo de casaco, inclusive a Tony com cachecol azul. Show de bola, tirou onda, Tony. O Azevedo, o único de camisa. Azevedo, conta pra mim, Azevedo. Tá em efeito de quê, meu parceiro? Tá um frio da porra. Enfim, aqui, cara.
2: Porra, aqui tem calefação.
5: Saudade de você, meu parceiro. Alô, Mônica. Alô, rapaziada, tamo junto. Ótimo programa e boa noite pra vocês, valeu.
1: Valeu, querido. Um frio realmente.
3: Mas chegou de casaco.
2: Cheguei de casaco.
1: É, chegou, mas trocou. Vamos lá, mais um.
6: Fala, galerinha da Mix. É o Kizo. Saudade de vocês, hein? Valeu, Azevedo. Um abraço. Todo mundo aí. Queria lembrar aí que as seleções favoritas aí estão encontrando pedreira na Copa do Mundo, hein? Só pra lembrar que hoje futebol não é achismo. Futebol é jogado dentro de campo e ganha quem joga melhor. Um abraço a todos aí.
1: Não sou.
2: Tudo bem.
7: Fala, galera da Mix. Rodrigão do Uber, só mandando pra vocês aquele boa noite maravilhoso. Cara, eu vou falar, hein? Não tem como. Já pode arrumar as malas que esse meio campo da França, Jesus amado. Ai, papai!
1: Que figura, mais um.
8: Fala, galera. Boa noite. Canoa. 99, verdade, aqui pro. Tô sumindo um pouquinho, né? Muita correria, né? Ah, pô, não pode acompanhar vocês. Tava lá no Júlio Bebe, hein? E a galera do Beach Tennis. Tamo junto. Vai ter gol do Neymar sim, hein? E vamos gritar muito.
2: Bora, valeu! E volta na sexta-feira lá.
4: Volta lá.
2: A gente começa que hora? Sexta, 6h30, né?
3: 6:30.
2: É, o jogo é 9:30, não é isso?
3: O jogo é 9:30.
2: É.
3: 6:30.
2: Volte, por favor, porque estaremos lá no Júlio Beba para
3: a
2: segunda rodada da fase de grupos. Eu acho que não tem como a gente não cravar uma vitória do Brasil, né?
3: Tem que ganhar contra o... Não, vai cravar. Não tem condição. A discussão deveria ser goleada ou não, né?
2: Exato.
3: Contra o Haiti, espero que seja uma goleada. Até porque depois a gente tem que jogar com a Escócia. É um jogo um pouco mais complicado, mas o Brasil tem que ganhar os dois, né?
2: É.
3: No mundo normal agora, o Brasil vai disputar com o Marrocos quem assume a primeira posição e é quem fizer a maior goleada contra o Haiti. Isso. Eu acho que é isso, né?
0: É, esse jogo decide exatamente a primeira colocação, né, pro Brasil. Porque precisa golear, porque o saldo vai ser determinante.
3: Marrocos com a vantagem de o Brasil joga primeiro, né? Então o Marrocos vai saber qual a diferença de gols fazer. Ele precisa ali, né?
0: Exatamente.
2: Cara, eu sinceramente, assim, eu falei isso ontem aqui, vocês dois não estavam aqui ontem no programa. Antes da Copa começar, aliás, eu falei inclusive no Charla isso, desses três adversários, Marrocos, Haiti e Escócia, eu coloquei o Haiti é para fazer saldo de gols, é para golear por 4-5, né, e ter saldo de gols ali pra, nessa fase de grupos. Hoje, claro que eu cravo uma vitória. Só que eu não consigo cravar uma goleada.
3: Cara. Haiti te preocupa nesse momento, Azevedo?
2: Pra goleada, sim. Pra goleada, sim.
3: Você acha que é um jogo que se demorar a sair o primeiro gol, o time começa a sentir essa pressão ali, pode complicar a partida?
2: Acho.
3: Pode dar uma de Espanha e Cabo Verde?
2: Cara, porque o que a gente tá vendo é uma Copa de surpresas, né? A gente falou que venceu por 7-1 a Alemanha o Curaçao. Mas empatou. Em algum momento tava empatado o jogo.
0: Sim.
3: Intervalo, acho que o intervalo vai 1-1, não é? Foi.
0: Vira 1-1.
2: Ninguém imaginava que a gente fosse falar que Alemanha e Curaçao em algum momento do jogo iam empatar, né? Aí a gente tem Costa do Marfim.
0: Não, Cabo Verde e Espanha.
2: Perdão, Cabo Verde e Espanha. Verde pegando uma potência europeia que é considerada favorita ao título e mostrando potencial absurdo no jogo. Então, assim, eu acho que não tô aqui dizendo que a gente tem que temer o Haiti, não é isso. Repito, pra mim a vitória é certa, tá? Mas essa goleada, eu não sei se ela vai acontecer com tanta facilidade, não. Se acontecer.
0: Eu tenho a expectativa do Brasil golear pelo fato de achar que vem mudança, principalmente nos homens de frente, né? Acredito eu que entre o Hendrick, acredito eu que o meio campo...
3: Você acredita que vem Hendrick?
0: Acredito.
3: Tem informação de hoje ali, né, a galera falando ali,
0: Não só baseado no que vem soltando por lá, mas eu acredito porque...
3: Pra mim ele ia de Matheus Cunha.
2: Como é que é?
3: Pra mim ele amarrar o Thiago e de Matheus Cunha. Não é o que eu queria.
0: Sim,
3: mas
0: sim.
3: Mas é o que eu acho que ele vai fazer. Eu acho que ele vai colocar o Matheus Cunha no lugar do Igor Thiago. E vai, acho que ele vai, a única mexida dele é essa.
0: Só pra povoar um pouco mais o meio campo.
3: E acho que Danilo ganhou a vaga de Ibanez também. Pra mim são as duas substituições que ele vai fazer. De resto, acho que ele mantém o time.
0: Casemiro, né? Bruno Guimarães, Paquetá, Vini, Matheus Cunha e Rafinha.
3: Acho que esse é o time que ele vai manter ali. Para o desespero do torcedor brasileiro, em alguns pontos aí, cara, como o Ender, que não jogar, por exemplo.
0: Não só o Hendrick, eu acho que o Luiz Henrique tem que ter mais minutagem, tem que mexer nesse meio campo, porque o que faltou pro Brasil perante o Marrocos, que, sendo bem honesto, né, eu também não vi o Marrocos assustar, cacetada, vamos perder o jogo, pelo menos eu não tive no essa
3: começo
0: sensação.
3: No começo do jogo tem uma pressão
0: mas aí é Copa do Mundo normal, poderia.
3: Mas eu acho que eu concordo com você que depois o Brasil
0: conseguiu segurar. O Brasil conseguiu equilibrar, sabe? Tanto é que a única defesa que o Alisson faz é aquela lá quase no final do jogo, né? Que ele ainda solta a bola, né? Era pra ele cair tranquilo, sério, ele é pimpão, bola pra fora, mas enfim. Acho que quanto o Haiti é diferente, até porque o Haiti também vai respeitar um pouco mais o Brasil, sabe? E ele não tem a mesma intensidade de marcação como o Marrocos e até pior que a Escócia, eu achei. Vendo o jogo entre os dois, a Escócia marca melhor, mas ataca muito mal, erra demais na criação de jogadas. E o Haiti é suicídio, cara. Foi pra dentro da Escócia. Tipo, eu acho que é o mais fraco do grupo. Vou tentar fazer pelo menos 3 pontos aqui. Foi pro Deus dará. Quase consegue, né? Mas não dá pra segurar o Brasil. Eu acho que o Brasil vai, com a sua experiência, com as mudanças que vão acontecer, tem tudo pra sair com o resultado, eu acho.
2: Cara, você acha que o Hendrick tem possibilidade de entrar?
0: Cara, eu acho. Eu acho
2: não
0: e quero. Não, eu acho que ele sai titular.
2: O Hendrick. Pra sair, pra quem sairia do time?
0: Aí sai o Igor Thiago. Eu manteria o mesmo time, só com a diferença. O mesmo time não, vamos lá. Eu manteria a base do mesmo time, eu trocaria o Paquetá e o Igor Thiago. Eu entraria com um cara mais aberto, driblador, que é o Luiz Henrique, também tem que ser titular dessa seleção.
3: Eu seria no 4-2-4 ali.
0: 4-2-4.
3: Cara, é o Haiti.
0: É o Haiti, não tem condições, sabe? O Rafinha também, acho que já tá na hora também de ir pro banco. Talvez eu acho que eu deixaria até o Paquetá e tiraria o Rafinha, sabia?
3: É, eu faria. Meu time ideal seria isso.
0: Acho que o Brasil ganha mais.
3: Direita e a Endrick ali na frente.
0: Eu acho que o Brasil ganha mais. Pra você ter ideia, eu falei o tempo inteiro aqui porque é, dentro da semana, né? O único jogo que eu não colocaria o Igor Thiago era justamente contra o Marrocos. E eu acho que é o único jogo que ele vai jogar. Acredito que é muito difícil ser o Igor Thiago.
2: O Igor, né?
0: Acredito que seja. Tipo assim, vai jogar com o Haiti, ele pode entrar no jogo? Pode, mas sair de titular, eu acho que ele não sai mais em nenhuma outra oportunidade. Mas o Brasil precisa de um cara aberto pela direita. Não dá pra depender somente do Vinícius Júnior e Rafinha e Paquetá sendo esses caras de criação, porque o Brasil fica meio capenga. Não tem um lateral que sobe e não vai ter, porque o Ibanez não vai fazer isso, muito menos o Danilo. Eu concordo com o Fio, que eu acho que o Danilo também entra de titular. Mas o Brasil precisa de uma potência a mais no ataque, cara. Tá muito, muito inofensivo, sabe?
2: É.
0: E, cara, hoje me pegou assistindo o jogo da França, né? E como o futebol é maluco, né? A galera falando que, pô, o Mbappé, pra melhorar na Copa, ele tem que marcar. Eu não consigo ainda entender essa marcação do atacante, cara.
2: Eu também não.
0: Mas, sabe, não entra na minha cabeça essa modernidade no futebol. Que ganha resultado, meu irmão.
2: Até porque é bola se na você rede, coloca pô. Um cara do talento do Mbappé pra marcar, você tendo uma seleção que tem o time da França, por exemplo, tem o Olise, que é bom no combate, no passe.
0: Sim.
2: Né? É, você tem uma seleção que ela é capaz de desarmar o adversário, e aí você tem o seu atacante, o seu principal jogador, preocupado com a marcação. Até ele conseguir buscar o espaço que é o dele, que seria o dele dentro de campo, às vezes você perde uma excelente oportunidade, né?
0: E outra coisa, a gente tá falando de um atacante, que tem que se preocupar são os defensores, não é ele.
2: É.
0: Ah, Vitor, mas o futebol moderno, ele tem que estar atrás da linha da bola para pressionar a saída. Meu amigo, o Gabriel Barbosa, no ano de 2019, foi o maior artilheiro do Flamengo na temporada e passou muitos outros caras. O único cara que o Jorge Jesus falava, eu não quero que marque é esse aqui. O único que tem liberdade é esse aqui, porque eu quero ele com energia.
3: Mas aí é um jogador, né? Todo mundo corria pra ele, né?
0: Sim.
3: Você falou que atacante não tem que marcar.
0: Não, não, centroavante não.
3: 4-2-4 ferrou, então.
0: Não, abaixo ali, cara.
2: Tá falando da referência ofensiva.
0: Isso, do centroavantão lá, pô. Não tem que... Ele joga de centroavante.
2: Vamos fazer o seguinte, vamos pra live?
0: Vambora.
2: Então tá bom, a gente vai pra live e a gente segue já já aqui no Daio. Vai com a gente lá pro YouTube. Vamos, galera.
1: Isso aí.
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0: Salve galera da Mix, aqui quem tá falando é o Vitor Clay. A minha história engraçada com Copa do Mundo é da última Copa, né? Infelizmente, contra a Croácia. A gente tava no boteco tomando uma, felizão, e sai o gol do Neymar. Logo que sai o gol, a gente se empolga e fala, pô, já era nos finalmente, né, cara? Garçom, aumenta aí o valor da comanda que nós vamos longe hoje, até o amanhecer, né? Logo na sequência, gol da Croácia. Vai pros pênaltis, a gente perde os pênaltis, eu vou embora do bar e até hoje dizem que a minha comanda tá lá em aberto e alguém usou no meu lugar.
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1: É isso, Tony. Olha aqui. Davidson tá aqui, a Rev Davidson. Pô, Azevedo, isso é realista. Isso não é ranço. Concordo com o Azevedo. Deixa eu explicar por que a gente agora tá no Dial novamente. Pra galera que tava ouvindo música aqui na Mix, a gente na live, né? O Phil, que é um cara super conciliador e gosta de promover a paz.
2: Tô sendo aqui fazendo a função jornalística de querer, né, averiguar realmente o sentimento de Azevedo para o Neymar.
0: Ele tá querendo a manchete da notícia, entendeu?
1: O Phil, pra quem não conhece, pesquisa em Borghetti. O Phil é o Borghetti da nova geração de jornalistas. O Phil...
3: É Borghetti, viu, rapaz?
2: Cuidado, mas escrever
3: errado ou não, viu?
2: Você dirigindo, ouvindo aí, tomou um susto agora.
3: Escrever errado ou não, viu?
1: E aí? Borghetti. B-O...
2: Cuidado.
1: R-G-H-E-T-T-I. Olha aqui. Acho que nem sei se eu soletrei certo.
2: Enfim. Soletrando.
1: Mas eu acho que é isso mesmo. Mas enfim, o Phil perguntou pra mim, na live, por que eu tenho ódio de Neymar. E eu falei pra ele que eu não tenho ódio de rigorosamente ninguém. Ninguém. A Tony usou a palavra correta, ranço. Eu tenho ranço, mas é ranço. Por que eu tenho ranço? Porque o Neymar, pra mim, poderia ter sido o maior jogador da geração dele. Ele poderia ter sido comparado ao Messi ou ao CR7. Porque talento pra isso ele teve. Ou tem, né? Ninguém perde talento. Força física, perde, né? Às vezes você pensa e o corpo não responde. Já tá acontecendo isso com o Neymar. Então o Neymar, pra mim, ele tinha tudo pra ser um dos maiores jogadores da história. Da história. Ele poderia estar na mesma prateleira. O Pelé, eu não coloco o Pelé em prateleira nenhuma. O Pelé tá acima.
3: Pelé é o concurso.
1: Mas eu poderia colocar o Neymar, não coloco, tá? Na prateleira de Romário, de Ronaldo, entendeu? Poderia tranquilamente, cara.
2: Mas acabou por aí ou tem mais gente acima dele na prateleira? Que ele não pode estar na mesma prateleira?
1: Tem.
2: Quem ele não pode estar na mesma prateleira, o Neymar?
1: Romário, Ronaldo, Roberto Dinamite, Zico, Rivaldo.
2: Neymar não tá na mesma prateleira que Rivaldo?
1: Não tá. Não tá.
2: Concordam, galera?
1: Não. Só pra...
3: Tá. Mas isso em seleção? Temos de seleção que você fala?
1: Temos seleção.
3: Não, seleção.
2: Como seleção. Como jogador.
1: O Roberto foi sacaneado pelo Tele em 82, né?
2: Mas como jogador, ele tá na mesma prateleira que Rivaldo.
1: Aí eu tiraria Roberto e Zico. Porque o Zico também na seleção, infelizmente, não.
2: Não, mas ele tem bons números na seleção, o Zico.
1: Tem bons números.
2: Ele perde
1: um
2: pênalti, né?
1: Decisivo,
2: mas.
1: Mas assim, o ranço é porque o Neymar poderia ter entregado muito mais do que ele entregou, cara. Sabe, o cara é talentoso demais, o cara é craque na acepção da palavra.
3: O cara deu Olimpíada que a gente não tinha, né, mano?
1: E assim, ele
3: é... Ele com a bola no pé, pra mim, sabe, é um gênio. Só que ele tem que querer.
1: Decisões erradas, entendeu? E eu percebi que ele tava começando a perder a mão quando ele deixa o Barcelona.
3: Aí pro PSG?
2: Acho que ele
3: PSG.
2: Quis um protagonismo ali.
1: Porque ali ele tinha o Suárez e o Messi, né, cara?
2: Aí era um trio é? Histórico, ele pode dizer.
1: E talvez ele queria ter o que o CR7 tinha no Real.
2: Isso é um destaque sozinho, né?
1: Aí chega lá, brinca com o Cavani.
2: Mas a galera tá perguntando, Azevedo, mas você nunca tomou decisões erradas na sua vida?
1: Eu já, mas gente, eu não sou perfeito, não. Só que eu tô aqui pra... Eu não tô aqui pra fazer uma leitura das merdas que... Aliás, quem perguntou aí?
2: Elisete Araújo.
1: Elisete, deixa eu te falar aqui, não sei se você... Tá na live,
2: um abraço
1: tá?
2: Minha mãe, então, é o nome da minha mãe.
1: É sua mãe?
2: É o nome da minha mãe.
1: Então, Elisete, olha só, não, vou falar olhando na câmera. Elisete, se eu fosse falar... A gente tá no Dial, né?
3: Também.
0: Estamos no Dial, pelo amor.
2: Cuidado com seus erros. Cuidado com os erros que você vai contar.
1: Se eu fosse falar, vou falar a palavra correta pro Dial, né? Porque eu sou um cara super educado. As bobagens que eu fiz na minha vida, o Neymar estaria brincando de pique-esconde, seria café com leite.
2: Ah, olha aí, tá vendo? A vida acontece, Azevedo. Tô complicado.
3: Só que a diferença é que o Azevedo não foi pra Copa, né?
1: Exatamente. Entendeu?
0: Entendi. Foi tudo na maciota.
1: Não foi nem na maciota, não. Escrachei pra caramba.
0: Escreve um livro.
1: Nem? Não, meu, um melhor não.
0: Não,
2: todo mundo ia comprar.
3: Imagina.
2: Se você me prometer que vai contar todas as histórias.
3: Isso aí, meu
2: com os nomes dos personagens que estavam ao seu lado. E tudo que aconteceu.
1: E tem gente famosa.
2: É best-seller total esse livro aí, tá?
3: Vamos criar um personagem pra contar a história de outros personagens.
1: Mas assim, gente, eu não. Acho que ninguém tem obrigação de ser perfeito, até porque perfeição não existe. Tá? Eu só acho o seguinte: eu tenho que analisar o que aconteceu. quando a gente fala em perfeição, você vê um Cristiano Ronaldo, duvido que ele seja perfeito agora. O cara foi extremamente aplicado ao longo da carreira dele. Sim. O cara tá com mais de 40 anos disputando uma Copa do Mundo.
2: Mas não é meio chato isso também? O cara ser 100% assim?
1: Não,
2: não é legal? A história do Neymar não é mais divertida de se contar? Se eu vou escrever um livro, o livro do Neymar é mais legal do que o do Cristiano Ronaldo pra escrever?
1: Cara, aí eu prefiro contar do Adriano.
3: Azevedo e Fio, o Neymar, tirando os títulos, tá, gente? Tô falando fora de campo. Seria o Garrincha da nova geração. Ah,
1: não faz isso, não.
3: Fora de campo. Fora, esquece futebol, fora de campo.
1: Não, cara. É pesado
3: demais a comparação.
2: O Neymar não pode comparar o Garrincha?
1: Não.
3: Fora de campo.
2: Tem a Copa, né?
1: Não. Até porque.
2: Tem uma Copa aí, né? Mas de carreira, se tirar a seleção.
3: Tipo assim, que era o cara que não era profissional e tal.
2: Não, o Neymar.
1: Eu não consigo vislumbrar o Garrincha se ele tivesse nessa geração atual jogando Kings
2: League. Vamos lá, o Garrincha tem uma carreira curta, né?
3: Também.
2: O Garrincha tem uma carreira curta. O Neymar tem uma carreira. Demorou a tomar decisões erradas ali.
3: Até o Barça ali, você gostava do Neymar, Zé?
1: Hein?
2: Gostava
1: muito.
2: Você admirava o Neymar?
1: Admirava de verdade. Admirava muito. Cara, eu cheguei a apostar que o Neymar, ele ia, em algum momento, pegar a bola de ouro do Messi.
3: Ó, isso não é ódio, isso não é ranço, isso é coração partido.
2: Ah, é isso, covarde.
3: Isso é desilusão.
2: Eu acho que é também.
3: Sabe,
2: eu acho que era uma. Acho que foi um amor não correspondido ali. Pô, né?
1: O cara tinha tudo pra ser o maior, cara, da geração dele.
2: Aquela piscada. O olho dele tá brilhando, falando, tá? Ele tá emocionado, cara. Você pegou mesmo, covarde.
3: Peguei, pô.
2: Era isso, era um amor que ele tinha pelo Neymar
3: transpareceu
2: mesmo.
3: Transpareceu isso aqui agora,
1: Pois é.
2: É uma mágoa, né? Voz embargada.
1: O Carlos Marinho tá aqui. Mas você mesmo fala que o tempo muda. Cara, o tempo muda. Mas assim. O tempo, eu tempo tive muda tempo
3: e o tempo não para, né, meu parceiro?
1: Porque o meu trabalho físico não é um fator preponderante do meu trabalho.
3: Não. Pelo contrário, né? Quanto mais velho a gente fica, mais
1: agora
3: qualificado,
1: experiente. O Neymar vai mudar agora? Depois do quê? Vai esperar chegar 40 anos pra mudar?
2: Mas é o que você falou. Se ele ganhar essa Copa, aí você perdoa.
1: Peraí. Se ele ganhar essa Copa, não. Se ele
3: participar no título da...
1: Se esse título vier
3: título do Brasil.
1: Com o Neymar participando.
2: Mas não precisa ser o protagonista.
1: Porra! Vai fazer o que lá?
2: Não, calma aí, ele não pode entrar e ajudar. Fazer um ou outro gol, não pode?
1: É isso.
2: Mas não é protagonista, porque ele não pode ser titular. Se ele for banco, mas entrar sempre bem. Porra, não perfeito, tem mérito?
1: Perfeito. E aí ele vai calar a boca de muita gente, inclusive a minha.
2: E aí você vai aqui no ar pedir desculpas a Neymar.
3: Claro que vai vir com a camisa do Santos.
2: Não, uma faixa 100% Jesus na cabeça.
1: Não.
3: Você vai fazer assim no programa, abrir o programa assim.
1: Não irei.
3: Fazendo a careta do Ney.
1: Não irei. Mas aí eu admitiria tranquilamente, ó, me enganei, o cara foi importante.
2: Eu tinha vindo dúvida, eu precisava de cada vez mais motivo pra torcer. Eu acho que esse é o maior motivo que eu tenho pra torcer.
3: Pra ele calar a boca dos outros?
2: Pra ver o Azevedo.
3: Ah, com a faixinha dele.
2: Emocionado, abrindo o braço e tendo de volta o Neymar nos braços.
1: Deixa eu ver aqui o THZ que ele tá. Se preserva, Azevedo. Obrigado, irmão. É melhor, né? Azevedo Papers. Olha aqui. O William tá aqui. Tá pedindo pra Tony cantar. Não vou fazer isso. Quer cantar, Tony?
3: Não, ela tá com a gargantinha. Sendo poupada pro jogo de sexta.
4: Nossa, usei muita voz, eu fiquei com muita raiva. Gente, mas canalizei bem.
1: Canalizou bem, né? Gente, vamos lá. Falar de aqui pra gente encerrar o programa, que já tá chegando a nossa hora, o Tony já me avisou. Hoje a gente vai ter aqui. Mas. Hoje tem Argentina?
3: Tem.
2: Tem, daqui tem a pouquinho.
1: É Argentina, cara. Eu coloquei 3-0 nesse jogo.
2: Coloquei 2-0. Acho que uma Argentina vai começar preguiçosa na partida, mas eu coloquei 2-0. Argentina e Argélia, é isso?
1: É
2: Argélia. Argentina e Argélia.
3: Foi econômico, 2-1.
2: E de madrugada, 1 da manhã, tem Áustria e Jordânia, que eu sei que todo mundo vai ficar até acordado até 3 da manhã.
4: Essa aí vai ser no mundo onírico, que eu vou sentir. Eu vou sentir assim.
1: Quanto você colocou nesse jogo?
2: 3-1, Áustria. Vou descobrir amanhã de manhã, quando
1: eu
2: acordar.
1: Eu coloquei 1-1.
3: 1-1, tô contigo.
1: Colocou 1-1 também?
3: De leve. Acordar, mas coloquei 1-1 porque eu fico com a pena de botar 0-0.
2: Não, estudei, a Áustria vem forte.
1: Olha aqui, o RF Davis está
3: confundindo comigo. Dois jogadores da Áustria.
1: Neymar se perdeu no caminho, não tem volta. E não tem, brother.
2: Pra um atleta todo caminho tem volta.
1: Para um atleta de alto rendimento, não tem.
2: Eu li isso no livro de autoajuda. Todo caminho tem volta.
1: Tá certo. Para um atleta de alto rendimento, não tem, cara. Não tem. Se você perdeu o bonde, irmão, na frente não vai pegar. Ele pode.
3: Não tem nem como ele correr atrás do bonde, porque se ele cair, ele cai, né?
1: É.
3: Se ele correr, na verdade, ele cai.
1: Então... Ele pode chegar amanhã, vai ser um grande comentarista, que eu também não acredito, né? Mas enfim, vamos aguardar. Ele tem a última chance dele de fazer a diferença numa Copa do Mundo. É, Let's Dance.
3: E olha que ele teve um ano pra se preparar, né?
1: É, pois é. Tá na hora, né, Tony?
4: Tá na hora de dar tchau. Então, nós estaremos amanhã de volta, 8 horas da noite.
1: Amanhã você estará livre de mim.
4: Ah, não acredito. Por quê? Quero mexer nessa escala.
1: Não é minha folga.
4: Não, folga é respeitada.
1: Vitor Covarde, valeu, Fio, valeu.
3: Tamo junto,
4: valeu, gente. Valeu, rapaziada. Beijo, gente. Valeu, time. Boa noite. Amanhã tem mais Charla no Mix.
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7: 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Já observa boas condições ali por Copacabana. O motorista que tá pela Atlântica indo em direção ao Leme, na altura do posto 5, encontra boas condições. O mesmo ali pela Princesa Isabel e pela Nossa Senhora. 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